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3: Quando se liga o ar-condicionado para resfriar o carro, há um aumento no consumo de combustível. Porque um compressor tem que ser acionado pelo motor, que consome energia e por isso aumenta o consumo. Mas e o ar quente? Já a calefação, o ar quente, nos carros com motores a combustão, porque nos elétricos a história é outra, o ar quente vem de graça até porque estes motores são considerados excelentes máquinas térmicas, ou seja, produzem calor que é desperdiçado. Então, como o sistema de ar quente aproveita esse calor gerado pelo motor, pela água que vem quente do radiador, ele esquenta o interior do carro sem aumentar o consumo de combustível, já aproveitando, pois esta água quente é resultado do funcionamento normal do motor.
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0: 9:32.
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1: 10:03.
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5: De volta com mais um Jazz Masters e te convidando sempre para acessar o nosso site jazzmasters.com.br. 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É tudo que a gente quer e é claro ter você do lado. Cindy B, uma cantora, compositora de Los Angeles, vem conquistando os fãs pouco a pouco, compondo para artistas como Come On, por exemplo, e se destacando, né? É, com essa voz influenciada por Xadé Adua, aquelas 5/8. Ela traz aqui o seu convidado, o ex-músico contrabaixista da banda de Prince, Mono Mion. Uma joia que a gente ouve agora, Cid B. Mono

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1: 10:32.
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3: A capa do disco Abbey Road.

em Londres por 10 minutos para que fossem feitas fotos dos Beatles atravessando a faixa de pedestres em uma imagem que entraria para a história. Fotografada por milhares de turistas todos os anos e replicada por outros artistas, a capa de Abbey Road tem algumas curiosidades, como a gigante teoria da conspiração de que Paul McCartney estaria morto nessa época.

Together, que abre esse disco, é na verdade um plágio da canção You Can't Catch Me, de Chuck Berry. Pois é, após o lançamento do álbum, a gravadora do Berry entrou com processo de plágio contra a música. Mas antes de chegar aos tribunais, o próprio John Lennon assumiu a culpa pela cópia da canção.

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1: 11-2.
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0: 11:32.
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1: Meia-noite.
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0: meia-noite 30.
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0: 103.
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0: 1:32.
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0: 10:03.
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Estamos por aqui de volta com o Jazz Master, sempre muito bom estarmos juntos. 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Muito legal ter você ao nosso lado. Zabiu, chega aqui, esse produtor francês de funk moderno, e ao lado da belíssima cantora, compositora Holly Brown. Uma faixa naquele estilo boogie elegante, com aquela influência analógica, lançada no EP Intimate Funk. W chega ao lado de Holly Brown.

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0: no Vale do Aço, 3 horas.
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0: 3:31.
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0: 4 e 2.
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1: 5:30.
2: Estamos por aqui de volta com o Jazz Master, sempre muito bom estarmos juntos. 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Muito legal ter você ao nosso lado. Zabiu, chega aqui, esse produtor francês de funk moderno e ao lado da belíssima cantora, compositora Holly Brown. Uma faixa naquele estilo boogie elegante, com aquela influência analógica, lançada no EP Intimate Funk.

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1: 6 horas.
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0: 6:31.
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0: 6:58.
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5: Inesquecível samba Coisinha do Pai foi composto por Jorge Aragão, Luiz Carlos e Almir Neto. A música foi composta originalmente por Jorge Aragão para embalar o sono de suas filhas Vânia e Tânia. O mais interessante desta canção é que ela foi levada além das fronteiras terrenas, pois ganhou uma gravação especial para acordar o robô que foi enviado a Marte pela NASA. A música foi tocada no espaço sideral quando a engenheira brasileira da NASA, Jaqueline Lira, programou essa canção. A gravação da Elba Ramalho e Jair Rodrigues fez que pela primeira vez na história do universo

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0: 7:30.
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1: Graças a Deus que já é quarta-feira, a semana tá correndo rápido, eu tô tendo essa impressão, eu não sei você, tá percebendo isso também? Os dias estão passando muito rápido. Bom dia com alegria, Marcos Pereira te fazendo companhia. Hoje é quarta-feira, quarta 17 de junho de 2026. Vamos começar o programa com o pé direito, tocando as melhores músicas. Você vai se emocionar, você vai cantar com a gente, você vai viver momentos muito especiais que ficarão guardados para sempre no seu coração.
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2: 8:32.
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1: 9:02.
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1: A ansiedade tenta nos fazer viver no futuro, antecipando problemas que talvez nem existam. Traga sua mente de volta para o agora. O ontem já passou e o amanhã ainda não chegou. Tudo o que você precisa administrar e vencer é o minuto presente. Respire e silencie. Quando sentir o ritmo acelerar, pare por 30 segundos, faça inspirações longas e solte o ar devagar. O controle do corpo ajuda a acalmar a mente. Divida o peso. Não tente resolver a semana inteira hoje. Foque apenas na próxima tarefa, na próxima hora, no próximo passo. Filtre o barulho. Proteja a sua energia. Deixe de lado as cobranças exageradas e lembre-se de que fazer o seu melhor hoje já é o suficiente. Que a sua quarta-feira seja guiada pela serenidade. Lembre-se de que você tem o controle do seu ritmo. Fique em paz.

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3: Ao contrário de outras chinesas que chegaram por aí, a GWM está investindo pesado na produção, já anunciou a segunda fábrica e na tecnologia adequada ao mercado brasileiro. Sua novidade hoje é o lançamento do primeiro SUV híbrido flex plug-in do Brasil. É o Haval H6. Então vale a pena fazer as contas. Ele tem um motor a combustão 1.5 turbo com 248 cavalos, mais o elétrico. E ele tem autonomia de mais de 100 quilômetros eletricamente. Isto significa que ele roda só com bateria o dia inteiro para a maioria dos motoristas. Porém, quando ela acaba, o motor a combustão pode funcionar com etanol. Então, em termos ecológicos, eu chamaria isso de sopa no mel. Ou está rodando elétrico ou etanol.
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0: Senhoras e senhores, eu vou ficando por aqui. Vou embora. Obrigado pela audiência, um grande abraço para você. Esse é o momento em que muita gente para tudo que está fazendo para se ajoelhar diante do rádio, fazer a sua oração, a sua prece e rezar junto com o padre Reginaldo Manzotti. Se eu disser que volto amanhã, você vai me ouvir? Posso confiar em você? Eu acredito. Um grande abraço.
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3: 9:58.
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0: nosso Senhor Jesus Cristo,
1: para sempre seja louvado. Queridos irmãos e irmãs, é quarta mariana, é Nossa Senhora. É pedir à mãe, pede à mãe que o filho atende. E nós estamos sob o título de Nossa Senhora do Carmo, a madrinha da obra evangelizar é preciso, mãe do santo escapulário. Então um grande apelo único: Nossa Senhora, junta teu filho Jesus nas suas santas chagas, rogai por nós. Estamos no nono dia da novena de Santo Antônio, pedindo: Santo Antônio, curai as feridas da vida sentimental. E são tantas, né? Quero saudar a todos, a partir da Rádio Evangelizar, de onde tudo começa, as rádios irmãs, cujos nomes cito neste momento. Saúdo você pela TV Evangelizar, sinal digital em todo o país, em várias cidades, canal aberto, pelo YouTube, Padre Manzotti Oficial, pelos aplicativos, na Associação Evangelizar é preciso, e todas as plataformas digitais.
2: Minha mãe, solidão.
1: É. Os irmãos perderam. Sou caipira, Pirapora nossa.
2: Busca de aventura.
1: Senhora de Aparecida. Filhos queridos, povo amado, deixemo-nos embalar pela mãe. Deixemo-nos conduzir esta oração por aquela que é modelo de oração, Nossa Senhora. E vamos juntos, como bons filhos de Maria, em nome do Pai, do Filho e do Espírito Santo. Amém. Disse Jesus a seus discípulos: ficai atentos para não praticar a vossa justiça na frente dos homens, só para serdes vistos por eles. Caso contrário, não recebereis a recompensa do vosso Pai que está nos céus. Quando deres esmola, não toques a trombeta diante de ti, como fazem os hipócritas nas sinagogas e nas ruas, para serem elogiados pelos homens. Em verdade, eu vos digo, já receberam a sua recompensa. Ao contrário, quando deres esmola, que tua mão esquerda não saiba o que faz a tua direita, de modo que a tua esmola fique oculta. E teu Pai, que vê o que está oculto, te dará a recompensa. Jesus primeiro falou sobre a esmola, não abolindo a esmola, mas corrigindo a forma de fazermos esmola. Lembrando que a esmola é algo que faz parte da nossa mística cristã. Segundo ponto: quando orardes, quando rezarem, não sejais como os hipócritas, que gostam de rezar em pé nas sinagogas, nas esquinas das praças, para serem vistos pelos homens. Em verdade, eu vos digo, eles já receberam a recompensa. Quando orares, entra no teu quarto, fecha a porta e reza ao teu Pai que está oculto, e o teu Pai que vê o que está escondido te dará a recompensa. Foi, portanto, o segundo ponto. Terceiro: quando jejuardes, não fiqueis com o rosto triste como os hipócritas. Eles desfiguram o rosto para que os homens vejam que estão jejuando. Em verdade, eu vos digo, eles já receberam a sua recompensa. Quando jejuares, perfuma a cabeça, lava o rosto, para que os homens não vejam que estás jejuando, mas somente o Pai que está oculto. E o teu Pai, que vê o que está escondido, te dará a recompensa. Senhor, como filho de Nossa Senhora,
3: o teu nome
1: modelo de vida cristã.
3: Às vezes, ó Maria,
1: eu peço a graça de praticar estes três aspectos apresentados por Jesus, tão necessários para o meu crescimento espiritual. A esmola, Senhor,
3: Santa Mãe,
1: que eu seja caridoso, mas que eu faça, e faça mesmo, sem que os outros percebam, mas que hoje, mais do que corrigir, eu diria: será que nós temos consciência da importância da esmola, da caridade, da ajuda? Nossa Senhora, desperte em nós esta sensibilidade para com os menos favorecidos. Nossa Senhora, desperte em nós, acusa em nós a necessidade da caridade. Nossa Senhora, modelo de oração, mãe orante, uma vida de oração. Ensina-nos a rezar, ensina-nos a rezar corretamente, não para sermos vistos pelos outros, mas uma oração sincera, verdadeira, autêntica, de colocar o coração diante de Deus e dialogar no amor. Ó Santa Mãe, se eu cair, se eu falhar nestes pontos, me corrija, Mãe. Sou teu filho, sou tua filha, diga para Nossa Senhora. Da mesma forma, o jejum, ajude-nos, Mãe. Qual a intenção você quer colocar no coração de Nossa Senhora hoje? Você está com um aperto no peito? Você está sentindo, por algum motivo, enfraquecido? Você está se sentindo como hoje? Se há alegria, coloque essa alegria no coração de Nossa Senhora. Se é preocupação, também o faça. Diga: Mãe, tome a minha causa e peça a teu Jesus por mim. Você está doentinho, doentinha? Coloque diante do Senhor, mas sinceramente, coloque e diga com muita confiança filial: Mãe, eu preciso da tua ajuda, Mãe. Mãe, eu preciso da tua ajuda. Intercede por mim, Mãe. Fale, converse com Maria, ela é mãe. Eu volto já, volte comigo.
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1: Todas as vezes que falamos de Maria, nosso coração fica mais brando, sereno, confiante. Falar da mãe. Então eu queria dizer aquilo que o Papa Francisco disse: nós não somos órfãos, nós temos uma mãe. Então, eu não sei o que você está passando. É verdade que alguns vão ligar, outros vão mandar seus pedidos de oração pelo 0800-410-6060 ou pelo WhatsApp 41-3221-6060. Porque são milhares de pessoas pedindo oração para as 24 horas, que logo chega. Mas hoje, eu diria, faça um momento, e eu queria conduzir você agora. Eu sei que você está no corre-corre. Padre, se o senhor soubesse que eu tô, como é que tá difícil, tá bom. Mas pare um pouquinho, um minuto. Menos que isso. E eleve tua alma. Pense em Nossa Senhora. E diga: mãe, mãe, eu estou vivendo esta realidade. Esta realidade na minha vida. Se é de alegria, exulte. Se é de tristeza, também coloque: mãe, tô vivendo esse momento de incerteza, de insegurança, de medo. Nossa Senhora, me ajude a rezar melhor. Me ajude a rezar melhor. E é neste espírito que eu gravei uma catequese, que foi ontem às 5 horas da tarde, uma catequese sobre exercitar a oração como diálogo. Nós temos muito hábito de fazer a oração petição. Pedir, pedir, pedir, pedir, pedir. Mas não entendemos que o exercício da oração nos faz abrir um diálogo com Deus, e diálogo é falar e escutar. Por isso eu acredito e aposto na catequese. Está no YouTube, Padre Manzotti. Depois, você é convidado, depois do programa, ao continuar o almoço, ou depois do programa, se é reprise, antes de dormir, deixe ligado. Vai fazendo as suas higienes pessoais e vai escutando. Aprofunde a catequese da oração. YouTube, Padre Manzotti. Nossa Senhora fique conosco, mãe.
8: Filha de Deus, que a paz de Jesus esteja com você. Bom dia.
9: Bom dia, padre, sua bênção.
8: Deus abençoe. Filha de Deus, você fala de onde? No Brasil ou fora dele, não sei?
9: De algum lugar do Paraná.
8: Tá certo. Paranaense, com a graça de Deus, também o sou. Então, o que está acontecendo, filha?
9: Então, padre, eu queria pedir uma oração para mim, que estou...
8: Fale mais alto, por favor.
9: Estou pedindo oração para a cura da minha depressão, que está cada dia pior.
8: Certo. Há quanto tempo, há quanto tempo você lida com isso?
9: Ah, padre, ela veio escondida, estava escondida e saiu o ano passado.
8: Estava escondida.
9: Isso.
8: Como que você percebe que ela estava escondida?
9: Porque foi abandono de pai. Desculpa que eu estou muito nervosa.
8: Não precisa estar nervosa.
9: Foi abandono de pai, de mãe.
8: Entendi.
9: Quando era pequena, tentativa de abuso.
8: Entendi.
9: Então ela foi ficando presa e desencadeou o ano passado num surto.
8: Tá. Você teve um surto?
9: Tive, no meu trabalho.
8: Então aí foi o gatilho e a partir dali, como que você está lidando com a depressão?
9: Ah, padre, no começo do ano eu tentei suicídio, né? E tô à base de remédio.
8: Então não está lidando muito bem, não, né?
9: Não, não estou.
8: E está sendo acompanhada, evidentemente.
9: Sim, estou no psiquiatra, no psicólogo.
8: Certo.
9: Mas sentia que é muito difícil.
8: Difícil, mas o pior já passou.
9: Sim.
8: Então você... Eu falava, converse com Nossa Senhora. Eu estou falando, sim, de oração, diálogo amoroso. Depois... essas catequeses, elas têm um objetivo muito, muito próprio, é atingir o coração humano. Então, como é que vai tua vida de oração? Você está com psiquiatra, parabéns. Você está, sim, com psicólogo, parabéns. Mas a tua vida de oração?
9: Padre, eu sou consagrada a Nossa Senhora. E eu sou catequista.
8: Certo, que bom.
9: Certo.
8: Que...
9: Tá. Eu rezo bastante, eu escuto todos os dias o programa do Senhor, eu coloco na TV Evangelizada, louvor, é quinta eucarística, é tudo.
8: Isso tá te dando forças?
9: Tá me dando forças, padre, só que o que também tá me matando, assim, aos poucos, é o meu filho mais velho.
8: Então existe um nó, existe um ponto, sim, de dor que, sim, reforça, padre, o mal-estar, é isso?
9: Isso, padre. Ele é o meu filho mais velho, de 21 anos. Ele conheceu uma pessoa, ele já foi preso. E nessa pessoa que ele conheceu, ele foi morar num ambiente que é de outra religião, sabe? Onde começou a usar droga, é bebida, é oferenda, essas coisas, sabe? E eu falo pra ele, ele fala que eu não sou mãe dele, que ele vai me agredir. E por causa disso, eu começo a ver as coisas na minha casa, começo a fazer barulho dentro da minha casa, me atormentar dentro da minha casa, as coisas ruins.
8: Filha, hoje ele está preso ou mora com você?
9: Não, ele não está preso, mas ele tem que cumprir as coisas, não está cumprindo, ele mora com uma pessoa.
8: Tá. E você vai ter que, de alguma forma... você vai ter que criar uma certa barreira em relação a teu filho. Entenda que a palavra que eu estou dizendo não é esquecê-lo, não é abandoná-lo, mas, sim, você não pode entrar no mundo que ele escolheu viver.
9: Uhum.
8: Porque você está doente.
9: Sim.
8: E este está sendo um ponto que reforça o teu mal-estar. A gente sempre tem que perguntar, eu tenho depressão, tá, eu tenho ansiedade, mas qual é o ponto que está reforçando isto em mim? No caso, é teu filho.
9: Sim.
8: E ele parece que está sendo agressivo com você.
9: Tá, em verbais sim, ele só liga pra mim quando ele quer dinheiro, e se eu não dou, ele fala que eu não gosto dele, porque eu tenho dois filhos adotivos também, né, porque meu marido não pode ter filho, que Deus me deu dois filhos adotivos, e ele fala que eu gosto mais desses dois adotivos, só que não é, padre. Sabe assim, os meus filhos adotivos, ama ele, ama, só que ele só pensa em mim quando ele quer alguma coisa, e eu não tenho pra dar pra ele, é onde ele se revolta, ele fala que ele não gosta de mim, que eu não sou mãe dele, mas eu fiz tudo que eu pude. Quando ele foi preso, eu tirei ele, mas agora eu não posso mais, não aguento mais, a minha mente já não aguenta mais.
8: E não só, você não pode sustentar um vício, é outro aspecto, não dá para sustentar um vício, você não pode ser conivente, amá-lo é uma coisa, mas ser conivente com a opção que ele fez de viver nas drogas e, algum, e outras coisas que você disse, não é conivente com a sua fé, você é catequista. Não é conivente com a sua forma de viver? Você tem levado isso na terapia? Como, porque na verdade é assim, como lidar com seu filho? Este é o ponto também. Mas sim, eu acolho. Sim. Eu acolho, vamos pedir em oração que teu filho seja liberto. Que teu filho consiga ser liberto destas prisões. A prisão do vício, e as outras prisões que você mencionou. Mas filha, sinta-se fortalecida em Deus e sempre peça, Divino Espírito Santo, me ilumine. Tá bom, filha?
9: Tá, e o padre?
8: Oi.
9: Eu gostaria de pedir o tom da gravidez, meus filhos pequenininhos, que é mais um irmão.
8: Filha, tá bom, mas deixa Deus decidir se é hora para isso. Deus abençoe. Eu vou pro intervalo e volto já.

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0: estava com a filha de Deus agora há pouco, e aquilo que eu disse, eu só quero reforçar. A pessoa já não está bem, está doente. Está procurando ajuda psiquiátrica, psicólogo. A vida espiritual é de grande importância. E ela está servindo ao Senhor como catequista. Imagino que tem buscado na Eucaristia o remédio para manter os fortes e fortalecer os fracos. Eucaristia é isso. Sempre com a confissão, que muito nos ajuda. Mas eu disse a ela e repito que as pessoas tomam decisões na vida e desejam viver de uma forma que não faz bem a ela e também não faz bem a família. Ter sempre a porta aberta, o coração aberto, é uma coisa. Outra forma é ser conivente, alimentar o vício. Então, filha, por mais que doa, diga não, eu não vou te dar dinheiro. Não importa se você tem ou não tem. Para esse tipo de vida que você vive, eu não vou te sustentar. Você entende que isso também é amor? É dizer, não é se tem ou não tem. E chega um momento que é um saco sem fundo. Porque esse vício, quanto mais tem, mais quer. É dizer, porque eu te amo, eu não vou te sustentar. 21 anos, já está na hora de estar no trabalho. Se ocupar com as coisas que qualquer outra pessoa se ocupa. E no caso, sustentá-lo é a droga. Mas sempre o coração aberto. Sempre com aquela perspectiva. Se você quiser, estou aqui para juntos recomeçarmos. Mas filha, converse mais com o teu terapeuta como lidar com essa relação doentia com seu filho. E sobre a gravidez, eu não quis jogar um balde de água fria. Mas peço discernimento de Deus se é hora para isto. Vamos à leitura orante. Bíblia aberta, cartilha de oração.
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0: vou lhes dizer que o evangelho não, ou perdão, o texto não é fácil. Não é fácil porque não é que é difícil de compreender. São palavras difíceis. Palavras difíceis. Vou tentar ser o mais textual possível. E vou deixar que você tire as conclusões. Nós estamos em Coríntios, abrindo, quase que eu fui para Romanos, gente. Quase que eu fui para Romanos. Ainda bem, obrigado. Vamos lá. Cristo, o poder e a sabedoria de Deus. De fato, a mensagem da morte de Cristo na cruz é loucura para os que estão se perdendo. É loucura. Vou lhe dar um exemplo. Alguns exemplos. Nós sempre gostamos de um final feliz pro mocinho, não é? Quando você assiste um filme, uma série, que não tem paciência, mas vamos lá, um filme. Você espera o quê? Que no final eles terminem bem, o casalzinho romântico. Ou aquele que foi, veja como é verdade, como eles são colocados os temas. Que aquele que sofreu tempo todo. Aquele que sofreu, foi humilhado, aquele que passou dificuldades, seja no final, vença no final. Que vença os malfeitores, que vença os caluniadores. Filme que tem final triste, a gente não gosta muito. Então, eu te pergunto, entende o que Paulo está dizendo, começando a carta aos Coríntios? De fato, a mensagem da morte de Cristo na cruz é loucura. Se parar na cruz, o filme foi ruim. O final foi infeliz. O roteiro podia ter sido diferente. Você decide, lembra? Bom, a cruz foi passagem. O filme, me perdoe usando essa metáfora, não terminou na cruz. Ele ressuscitou. Tô tentando me fazer entender. Tô tentando explicar. A mensagem da morte de Cristo na cruz é loucura para os que estão se perdendo. Mas para nós que estamos sendo salvos, Deus é o poder de Deus. Pois as Escrituras Sagradas dizem: destruirei a sabedoria dos sábios e acabarei com o conhecimento dos instruídos. Então, o que poderão dizer os sábios e instruídos? O que vão dizer os grandes oradores do mundo? Deus tem mostrado que a sabedoria deste mundo é loucura, pois Deus, na sua sabedoria, não deixou que os seres humanos conhecessem por meio da sabedoria dele. Pelo contrário, resolveu salvar aqueles que creem e fez isso por meio da mensagem que anunciamos, ao qual chamada é louca. E lembre-se que Paulo estava no Areópago, lá na Grécia, e foi até ouvido num primeiro momento, e viram que o que ele falava trazia uma boa notícia. Mas quando Paulo falou de um Cristo morto na cruz, que o Senhor dele morreu crucificado, condenado pelos romanos, e ressuscitou, aí eles disseram: olha, volte outro dia, isso é loucura. Então somos loucos. Você é louco, eu sou louco, todo cristão é louco, porque nós rezamos no creio: nasceu da Virgem Maria, padeceu sob Pôncio Pilatos, foi crucificado, morto e sepultado, ressuscitou ao terceiro dia, subiu aos céus e está sentado à direita de Deus Pai Todo-Poderoso. Este é o nosso querigma. Não dá para me abrir mão disso. E isso, para os que se dizem sábios e inteligentes, é loucura. Loucura. Será que somos loucos? Ou somos homens e mulheres de fé? Nós voltamos com a leitura orante. Voltamos já.
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preciso ir um pouco mais na leitura orante. Paulo vai dizer: os judeus pedem milagres. Milagres como prova. Os não judeus, vamos pensar os gregos, pedem sabedoria. Mas nós anunciamos o Cristo crucificado. Forte isso, né? O Cristo crucificado. Uma mensagem que para os judeus é ofensa. E para os não judeus é loucura. Cristo é o poder de Deus e a sabedoria de Deus. Versículo 25. Porque aquilo que parece ser loucura de Deus é mais sábio do que a sabedoria humana. E aquilo que parece ser fraqueza de Deus é mais forte que a força humana. Senhor, por isso rezar. Nós vos adoramos, Senhor Jesus Cristo, e vos bendizemos, porque pela vossa santa cruz redimistes o mundo. Aqui está o ponto de partida, o grande querigma, o grande anúncio da nossa fé, o ponto-chave de tudo. Parece contraditório a toda a lógica humana, e de fato é. Parece fraqueza, parece insanidade. Mas nós acreditamos num Cristo morto, crucificado, morto na cruz e ressuscitado. Este é o ponto central. Daí, quando a igreja propõe que você tenha um crucifixo, não uma cruz. O crucifixo é uma cruz com Cristo em casa. Exatamente entendermos esta loucura de Deus, que na verdade é sabedoria e força. Esta foi a leitura orante de hoje. Filhos e filhas, as pessoas estão ecoando o Jó, estão ecoando, inabalável. E você, já adquiriu o livro Inabalável? Em todas as livrarias do Brasil você encontra o livro Inabalável. Você passa, adquire e leia. 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

0: palavra para definir. É fracos, qualquer coisa, perdemos a fé.
1: Isso.
0: E não acreditamos num Deus do impossível.
1: Verdade.
0: Continue, Padre, evangelizando,
1: amém,
0: nos ensinando o valor da palavra de Deus. Eu estou muito feliz em ter relido novamente a palavra de Jó.
1: Isso.
0: Um abraço, Padre.
1: Deus abençoe. E aí indico que você aprofunde um pouco mais, além da leitura de Jó, lendo o livro Inabalável. Mas leia, viu? Com fé, a tempestade vai passar.
2: Esquecido na mão.
1: Essa filha de Deus que partilhou conosco de Natal, Rio Grande do Norte, TV Evangelizar, lá, canal aberto, 16.1. Rádio 98 FM, Felinto Rodrigues Filho, FM 87.9 aqui no Neto, Rural Ivanildo da Silva, da Obra de Maria, Dom João Santos Cardoso, Arquidiocese de Natal. E se por acaso você sentir que o livro te suscitou algo, partilhe conosco. 41-3221-6060. Joyce, que a paz de Jesus esteja com você. Bom dia.
3: Bom dia, Padre.
1: Deus abençoe, Joyce. Você fala de onde, querida?
3: Eu falo de Picos, Piauí, Padre.
1: Meu abraço a Picos, Piauí. Como que você me acompanha aí?
3: Pelo YouTube, pela Rádio 104.5 e pela televisão.
1: Tá certo. Diga lá, minha filha.
3: Padre, eu tenho testemunho para me dar e também um pedido de oração.
1: Tá bom, então vamos começar pelo testemunho, louvando a Deus.
3: Em 2017, eu tive um câncer de olho, fiz a retirada do meu olho, usou uma prótese. Uma parte que nunca me abalou, eu descobri que tinha esse câncer. Nunca.
1: Entendi. Louvado
3: eu
1: seja Deus.
3: Pedi a Jesus das Santas Chagas, minha Nossa Senhora de Fátima, que me ajudasse. Nunca passou pela cabeça assim que eu tinha perdido meu olho. Para mim, eu tenho dois, porque Deus deixou um para mim. Para mim, chega.
1: Entendi. E não foi fácil, né? Um câncer nos olhos, no olho, né? No olho.
3: Não foi fácil.
1: Mas que bom que a fé te sustentou. Olha aí, gente, nós estamos falando de inabalável. É a fé, essa fé aí, ó. Que a Joyce está dizendo.
3: Eu não me abalei, Padre. O que me abalou foi eu ter perdido meu filho há 23 dias.
1: Oh, meu Deus, meus sentimentos.
3: Não é fácil, Padre. É um pedaço que leva da gente.
1: O que aconteceu? É, o primeiro nome dele?
3: Emerson.
1: E o que aconteceu?
3: Ele ia para a faculdade quando um bêbado veio e tirou a vida do meu filho.
1: Meu
3: Já na porta da faculdade.
1: Meu Deus. Sinto e meus sentimentos pela perda, pela dor.
3: Pode colocar ele nas missas.
1: Claro. Vou colocar hoje na missa do meio-dia.
3: Como muitos anos eu queria dar esse testemunho, só que eu não imaginava que seria hoje, depois de 2020, um evento tão grande.
1: Entendi. Emerson, do quê?
3: De Jesus Moura Moreira.
1: De Jesus Moura Moreira.
3: Moreira.
1: Tá.
3: Eu sou associada, eles também. Sou mensageira da capelinha da Estação Chaga, sou vendedora porta a porta.
1: Entendi. Toca a corneta, me permita, mesmo na tua dor, vou tocar a corneta.
3: Sim.
1: Porque é Deus que te sustenta, filha.
3: Toca o sino, sacristão, como que eu queria pedir pra sacristão tocar o sino.
1: Então toca, sacristão, com força, homem. Joyce, eu entendo a tua dor, a tua inconformidade, mas esse Deus que não te abandonou nunca no teu câncer, também não te abandona agora.
3: Eu creio, Padre, eu tenho fé que meu filho está nas mãos do Senhor e é melhor do que nesse mundo cheio de gente maldoso.
1: Que ele descanse em paz, né? Que ele descanse
3: em
1: paz.
3: Que ele descanse em paz. Meu filho já tinha 21 anos.
1: 21 anos.
3: E ia se formar no próximo ano, era o sonho dele.
1: Entendi.
3: Não gostava de bebida, tinha raiva de bêbado e justamente um bêbado tira a vida dele.
1: Foi acidente?
3: Foi, sim.
1: Entendi. Filho, eu acolho, levarei no altar do Senhor e vamos colocar umas 24 horas pro teu conforto espiritual.
3: Sim, padre, eu também queria pedir, fazer um pedido de oração.
1: Claro.
3: É que eu venho há 7 anos tentando me aposentar por invalidez e nunca consegui.
1: É.
3: E hoje é a minha perícia.
1: Ah, meu Deus. tudo hoje.

0: Olha a providência divina.
1: Providência de Deus.
0: Que o Divino Espírito Santo ilumine, ilumine a pessoa que for fazer a sua entrevista, né? Assim que funciona. Joyce, rezarei a missa do meio-dia na sua intenção. Que Deus abençoe. Eu vou para o intervalo, eu volto. Falávamos com Picos Piauí. Eu volto já. Volto comentando e volto com o nono dia. Curai as feridas sentimentais. Voltamos já.
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0: irmãos, rezemos pela Joyce. Joyce de Picos, Piauí. Uma superação de um câncer, mas a perda de um filho de 21 anos. A dor muito grande. Ela acompanha pelo YouTube, Parabólica Digital 329. Lá tem a Rádio Cultura FM, Padre Cláudio Santana, Dom Plínio José Luz da Silva de Picos. Hoje levo a missa ao meio-dia para que se organizem. Amanhã rezo em dois horários alternativos. Se você quiser vir, rezo às 16 horas, 4 horas da tarde, 5:30. Duas missas em horários alternativos amanhã. Hoje é aniversário de Dom José Albuquerque de Araújo, diocese de Parintins, Amazonas. Aniversário da Rádio Cidade FM, Bataiporã, Mato Grosso do Sul, Clube FM, Nonoai, Rio Grande do Sul, Comunitária FM, Guaraniaçu, Paraná, TV Afiliada, Infobic, NET, Palmital, Paraná, e TV Maior, Campina Grande, Paraíba, Infonet, Telecom, Diamantina, Minas Gerais. Querido povo de Deus, domingo estarei em Limeira, no estádio do Limeirão. A programação local começa às 13 horas. Às 15:30, missa solene de ação de graças pelos 50 anos de instalação da Diocese de Limeira, presidida por Dom José Roberto Fortes Palau. Logo depois, eu faço um show de encerramento. E a coroação, momento, termina o show coroando Nossa Senhora e depois queima de fogos e encerramento. Você acompanha ao vivo pela TV Evangelizar, Rádio Evangelizar, YouTube Padre Manzotti. Você já se programou para as 24 horas na presença do Senhor, seja presencial ou em casa? Dia 27 e dia 28, final da semana que vem, na outra semana, no sábado e no domingo. No sábado começa às 19 horas, missa meia-noite, missa às 6 horas, 8, 9, 11, 18. Venha participar das 24 horas na presença do Senhor. Chagas que curam, chagas que restauram. Filhos amados, estamos na 18ª parcela do livro Ouro. E aí, você gostaria que sua família estivesse com o nome no livro Ouro? Tá chegando o dia deste livro virtual se transformar no livro físico. E ele estará na pedra fundamental da obra Evangelizar é Preciso, em Piraquara. Escolha o valor, escreva o nome dos seus familiares e deixa registrado. Imagine, nós passamos, é verdade, mas quantas orações no futuro, bênçãos, adoração, terços, missas, serão feitas em nome dos benfeitores que ajudaram a adquirir a terra prometida em Piraquara. 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Depois João Pinheiro, juiz de Fora, Curitiba, Londrina, Diva Lussani, Antenioli, de Terra Roxa. 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E agora, Santo Antônio, rogai por nós, nono dia.
1: Poder compreender o segredo do amor.
0: Santo Antônio, curai as feridas da vida sentimental. Santo Antônio, curai as feridas da vida sentimental pela terceira vez. Santo Antônio, curai as feridas da vida sentimental. Ó Santo Antônio, recorremos a vós, porque sabemos que o casamento é uma vocação abençoada por Deus. É o sacramento do amor comparado ao amor com que Cristo amou a igreja. Abençoai todos aqueles que se sentem chamados ao matrimônio. Santo Antônio, ajudai que o namoro e o matrimônio sejam alicerçados pelo amor sincero e pela verdade constante. Coloque no coração dos namorados e dos casais verdadeiros sentimentos de afeto. Fazei com que contemple um ao outro e busque uma união abençoada por Deus, para que os namorados e os casais sejam capazes de vencer os possíveis problemas familiares, que mantenham vivo o amor, nunca falte a compreensão, a harmonia familiar. Ó glorioso Santo Antônio, que tivestes a sublime dita de abraçar e afagar o menino Jesus, alcançai deste mesmo Jesus a graça que vos peço, vos imploro do fundo do meu coração. Santo Antônio, nós estamos no nono dia e te pedimos, olhai por aqueles que mais precisam, por aqueles que desejam o matrimônio, que encontrem as pessoas para formar uma família católica, mas também por aqueles que a vida deixou só, os separados, os solteiros, os viúvos e viúvas, que encontrem a felicidade na forma de viver. Santo Antônio, proteja e defenda todos os perigos e afaste do lar todas as tribulações. Santo Antônio, rogai a Deus pelos namorados. Santo Antônio, rogai a Deus pelos casais. E eu quero, comecei com Nossa Senhora, quero terminar pedindo. O Senhor esteja convosco, Ele está no meio de nós. Ó Deus, por intercessão de Nossa Senhora do Carmo, nossa madrinha, São Pio de Pietreutina, nos méritos das Santas Chagas, abençoai a água, as roupas dos enfermos, as fotos de família. Em nome do Pai, do Filho, do Espírito Santo. E eu convido você agora a deixar bem alto. E depois, 3 minutos, 4 minutos, YouTube Padre Manzotti, manda teus anjos na minha casa, manda teus anjos, Senhor, no meu ambiente de trabalho, clipe, manda teus anjos. Evangelizar é preciso.
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5: No Vale do Aço, 11 horas.
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0: 11:29.
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1: 11:58.
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Olá, ouvinte, muito boa tarde. Meio-dia no Vale do Aço, pela Rede Educadora de Comunicação, no ar, Jornal em Pauta, pelos canais 91,7 e 107 FM, pelo YouTube, Rádio Educadora Vale do Aço. Hoje é quarta-feira, dia 17 de junho de 2026. Vamos aos destaques.

0: Patinga, CMEI suspende banho de criança por falta de funcionários. Coronel Fabriciano reorganiza a coleta de lixo para ampliar a limpeza urbana. Operação de desestatização da Copasa soma mais de 8 milhões de reais. Com Saúde anuncia evento para capacitar administrações municipais. Advogada é morta pelo ex em Governador Valadares. O assassino tirou a própria vida em seguida. As informações da área de segurança pública e dos destaques do portal Educadora de Notícias, você acompanha também aqui a partir de agora no Jornal em Pauta, meio-dia e um. Estamos ao vivo no YouTube com os trabalhos técnicos de Ícaro Alves, a apresentação e coordenação artística de Matheus Cabral, a coordenação de jornalismo Janaína Oliveira, a coordenação administrativa de Joana Avelino, direção Padre José Wilker. No início da tarde dessa quarta-feira teremos sol com muitas nuvens e períodos de céu nublado. De noite pode chover. A máxima não deve passar dos 26 graus. Os termômetros registram agora 25. Meio-dia e dois. Sejam todos muito bem-vindos ao Jornal em Pauta pela Rede Educadora. Vamos falar de segurança pública, um crime que chocou Minas Gerais, um feminicídio foi registrado na noite desta terça-feira no centro de Governador Valadares. Quem traz mais informações é a repórter Tati Souza. Boa tarde, Tati.
1: Boa tarde, Matheus Cabral, boa tarde, ouvintes. A advogada criminalista Ana Paula Rocha, de 45 anos, foi assassinada pelo ex-companheiro. Em seguida ao crime, o autor Lucas Gomes, de 59 anos, de quem ela havia se separado recentemente, também tirou a própria vida. O caso aconteceu em um estacionamento localizado no centro de Governador Valadares na noite dessa terça-feira. Segundo a PM, Ana Paula havia acabado de sair do trabalho na companhia de funcionárias quando foi surpreendida pelo ex. Imagens de câmeras de segurança mostram que a vítima tentou deixar o estacionamento ao perceber a presença do ex-marido, mas foi perseguida e atingida por diversos disparos de arma de fogo. A perícia constatou 3 perfurações no corpo da advogada, que morreu no local. O casal estava em processo de separação e o autor já havia descumprido medidas protetivas impostas pela justiça em outras ocasiões, sendo caso mais recente registrado no último dia 14. Em um vídeo gravado antes de cometer o crime, o ex-marido da advogada afirmou que matou por ter descoberto que ela estava o traindo com um traficante recolhido em um presídio na região de Contagem. Depois de matar a advogada, o ex-marido também tirou a própria vida ainda na cena do crime. No vídeo, ele, o autor, afirmou ter descoberto que a mulher com que teve um casamento de 20 anos mantinha um caso extraconjugal com um traficante da penitenciária Nelson Gria, em Contagem. Na gravação, Lucas mostra roupas íntimas que, segundo ele, ela havia comprado para visita íntima agendada com o detento. Ele confessou ainda no vídeo que estava desconfiado da traição e que havia colocado escuta no carro da vítima e flagrou ela marcando visita íntima para este traficante para qual ela advogava em BH. Ana Paula era mãe de 3 filhos e atuava como advogada criminalista. Eu volto durante a programação com mais informações.
0: Obrigado, Tati Souza, pela sua participação inicial aqui no Jornal em Pauta, canais 91,7 e 107 FM. A privatização da Copasa foi oficialmente concluída nesta terça-feira em cerimônia na Bolsa de Valores B3 em São Paulo, quando o governador de Minas Gerais, Matheus Simões, participou do tradicional toque de campainha. A oferta pública movimentou 8 bilhões 380 milhões de reais. Janaína Oliveira nos traz mais informações.
2: Boa tarde, Matheus.
0: Boa tarde.
2: Boa tarde a você, ouvinte sintonizado aqui no Jornal em Pauta. Na tarde desta terça-feira, eu já havia trazido a informação aos nossos ouvintes dessa transação bilionária que pode mudar totalmente o serviço de saneamento prestado em 600 municípios atendidos pela Copasa. Foram vendidas ações ordinárias que representam 45% do capital social da empresa, com preço final de R$ 49,03 por ação. Na nova composição acionária, o grupo Equatorial passou a deter 30% do capital, em uma transação avaliada em pouco mais de 5,5 bilhões de reais. Investidores institucionais ficaram com 10,5% e investidores de varejo com 4,5%. O estado de Minas Gerais manteve participação de 5%. Em coletiva de imprensa, o governador Matheus Simões comentou sobre a operação.
3: A companhia se torna efetivamente uma companhia privada, o governo continua detendo 5% das ações e uma posição de golden share para decisão de veto em investimentos estratégicos. É uma operação de extremo sucesso do ponto de vista de mercado financeiro. A companhia foi vendida 380% a mais de preço do que o valor que ela tinha na véspera das eleições de 2018. Essa é a diferença do valor dela no mês de setembro de 2018 e o valor da transação realizada. O valor dela de bolsa hoje é até superior a esse, é 400% e poucos a mais do que o valor do momento em que a gente começou. O investidor de referência é a Equatorial, uma empresa de infraestrutura e utilities, serviços já estruturada há duas décadas no país. Não poderíamos esperar um operador de melhor qualidade do que Equatorial para assumir esse desafio. A companhia passa agora, com os investidores que assumem as posições estratégicas dentro do grupo, ter condição de captar os recursos e conduzir os investimentos que são necessários com a agilidade necessária para a universalização do saneamento. Foi tão bem sucedida a operação que nós temos uma expectativa de que a valorização virá com certeza ao longo dos próximos anos, porque como o mercado inteiro percebeu que há um mercado para se expandir em Minas Gerais, que há novos serviços, novos clientes a serem aderidos à base da companhia, nós temos certeza que a ação vai continuar numa sequência de alta. Então, não tem por que a gente desfazer desse 5%. Lembrando que mesmo que o Estado resolva se desfazer dos 5% em algum momento, nós sempre manteremos a golden share. É uma estratégia financeira. Eu tenho certeza que o preço-alvo dessa ação deixa de ser os R$ 49 pelo qual ela foi negociada e passa a estar em casas superiores a R$ 70, R$ 75, R$ 80 ao longo dos anos. E é óbvio, não tem por que o governo perder esses 5% nesse momento.
2: Ouvimos o governador Matheus Simões. A operação é alinhada ao marco legal do saneamento. A operação é alinhada ao novo marco legal do saneamento, que prevê a universalização dos serviços até 2033. Se essa desestatização foi boa para o povo mineiro, meus amigos, somente o tempo vai nos revelar. Em instantes, eu volto com outras informações aqui na Rede Educadora de Comunicação.
0: Obrigado, Janaína Oliveira, pela sua participação conosco sobre a privatização da Copasa. O que é destaque no portal educadora.mg.com.br, você ouve aqui, Jornal em Pauta. Boa tarde, Felipe Machado.
4: Boa tarde, Matheus Cabral. Boa tarde a quem acompanha a Rede Educadora de Comunicação. Vamos então aos destaques do portal Educadora desta quarta-feira. Oportunidade de emprego em Ipatinga. A prefeitura abriu nesta quarta-feira as inscrições para o concurso público número 1 de 2026, com cerca de 400 vagas para diversos cargos. As oportunidades abrangem diferentes áreas dos níveis fundamental, médio, técnico e superior. As inscrições serão realizadas exclusivamente pela internet no site imanconcursos.org.br, de hoje, 17 de junho, até o dia 17 de julho de 2026. O período de inscrição online é das 10 da manhã às 4 da tarde do último dia. Para quem não tem acesso à internet, haverá atendimento presencial em Ipatinga nos dias úteis, de 9 da manhã ao meio-dia e de 1:30 da tarde às 4 na prefeitura. O concurso busca recompor o quadro de servidores efetivos e fortalecer equipes municipais. Ainda em Ipatinga, a Avenida Roberto Burle Marx, na região do Parque Ipanema, terá interdição temporária para as comemorações dos 51 anos da Polícia Militar de Minas Gerais. A interdição começou hoje, quarta-feira, às 7 da manhã, e segue até às 5 da tarde de sexta-feira, dia 19. O fluxo de veículos será interrompido nos dois sentidos da via, no trecho destinado à montagem da estrutura e realização do desfile cívico-militar. A gente se de trânsito atuarão na orientação de motoristas e na sinalização de rotas alternativas. A recomendação é programar deslocamentos com antecedência. E na Justiça, o Tribunal Regional Federal revogou parte das medidas cautelares impostas à influenciadora de Ipatinga investigada na Operação Salinas. A decisão foi tomada ontem, terça-feira, e retirou as restrições que impediam ela a sair de casa no período noturno, circular nos fins de semana e cumprir recolhimento domiciliar. Com a decisão, a investigada passa a ter liberdade de locomoção, mas continua proibida de utilizar redes sociais como Instagram, TikTok e YouTube. A defesa busca a suspensão das demais restrições impostas pela Justiça. Eu convido você que está nos acompanhando agora a acessar educadoramg.com.br e conferir todos os detalhes dessas e de muitas outras notícias que estão lá no nosso portal. Um grande abraço para você, Matheus Cabral, e para a Rede Educadora de Comunicação, repórter Felipe Machado.
0: Obrigado, Felipe Machado. Agora 12:11. Portanto, educadoramg.com.br, nosso portal de notícias. A seguir, Fabriciano reorganiza a coleta de lixo para ampliar limpeza urbana. Em Ipatinga, CEMEI suspende banho de crianças por falta de funcionários. Essas e outras notícias a seguir.
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0: 12:14, de volta com o Jornal em Pauta, e você pode contribuir conosco, 997-71-4902. Nosso departamento de jornalismo se encontra à sua disposição. Alguma situação de ordem pública, alguma reclamação, contestação, fique à vontade para nos acionar. 997-71-4902. Agora no Jornal em Pauta, a opinião do advogado e professor de Direito Internacional e Empresarial, doutor Hanidson Souza. Doutor, boa tarde.
12: Boa tarde, Matheus Cabral. Boa tarde, ouvintes da Rede Educadora de Comunicação. Com vocês, Hanidson Souza, advogado sempre trazendo reflexões sobre direito. E hoje nosso tema é Copa do Mundo, atenção quanto à segurança do consumidor. A Copa do Mundo é muito mais que uma competição esportiva. É o maior torneio de futebol do planeta e também representa um grande movimento econômico, capaz de gerar oportunidades para as empresas, trabalhadores e consumidores. Durante o período da competição, setores como turismo, alimentação, comércio varejista e serviços costumam registrar aumento na procura, impulsionados pela paixão dos torcedores. Bares, restaurantes, hotéis e lojas aproveitam o clima de celebração para criar promoções, vender produtos temáticos, atrair clientes e ainda festejar junto com os gols da seleção brasileira. A compra de televisores, camisas de seleções, artigos esportivos e itens para as reuniões entre amigos também cresce, movimentando a economia local. Além disso, eventos relacionados aos jogos podem gerar empregos temporários e fortalecer pequenos negócios. Mas, junto com as oportunidades, também surgem os desafios. O consumidor precisa ficar atento para evitar problemas durante as compras. Com o aumento da procura, também cresce o risco de golpes. Preços abusivos também são verificados e ainda produtos falsificados. Especialistas recomendam pesquisar valores antes da compra, verificar a reputação das empresas e desconfiar de ofertas muito abaixo do preço de mercado. Outro ponto importante é a segurança nas compras pela internet. Sites falsos e anúncios enganosos podem aparecer com promessas de ingressos, produtos oficiais ou promoções exclusivas. O consumidor deve conferir se o site é confiável, observar as formas de pagamento e evitar fornecer dados pessoais em páginas desconhecidas. A segurança também envolve os eventos públicos e as comemorações. Grandes concentrações de pessoas exigem planejamento, respeito às regras e atenção com objetos pessoais. Famílias e torcedores devem escolher locais seguros para acompanhar as partidas e seguir orientações das autoridades. Do ponto de vista econômico, a Copa representa uma oportunidade para aquecer negócios e incentivar o consumo, mas é fundamental que esse movimento aconteça de forma consciente. O torcedor pode aproveitar a festa, apoiar a economia e viver a emoção dos jogos sem deixar de lado o cuidado com o próprio dinheiro e a sua segurança. No fim, a Copa do Mundo mostra que futebol e economia caminham juntos. A competição dentro dos estádios influencia o comércio, os serviços e o comportamento dos consumidores, transformando cada partida em um evento que vai muito além dos 90 minutos. Ficamos por aqui, que Deus abençoe a todos e até o nosso próximo assunto.
0: Obrigado, Dr. Hanidson, pela sua participação. Agora, 12:17. A cidade de Timóteo receberá nos próximos dias o seminário regional do programa Visa SIS com Saúde. Mais detalhes sobre a programação e a importância desse evento para a região, você acompanha agora na reportagem de Tati Souza.
1: Nos próximos dias, a cidade de Timóteo será palco do seminário regional do programa Visa SIS com Saúde, um importante encontro que irá reunir representantes de mais de 30 cidades da macro-região para discutir ações, desafios e avanços na área da vigilância sanitária. Para falar sobre os temas que serão abordados e os benefícios para estas cidades participantes, conversamos com a Ângela Barroso, representante do Com Saúde.
13: É um prazer, né, estar agora podendo falar um pouco para vocês, né, do nosso evento, o seminário da macro-região do Vale do Aço, promovido pelo programa Visa SUS, pelo Com Saúde, né? Esse seminário acontecerá no dia 18 de junho de 2026 e em parceria com o Núcleo de Vigilância Sanitária da Superintendência Regional de Saúde de Coronel Fabriciano, o evento ele acontecerá no auditório da Prefeitura Municipal de Timóteo. E tem como principal objetivo legitimar e fortalecer a implementação do programa Visa SIS com Saúde nos territórios da macro-região. O seminário reunirá autoridades sanitárias dos 35 municípios da macro do Vale do Aço. Durante o encontro serão promovidas discussões voltadas para a aprovação do plano de trabalho 2026 a 2027. Esse plano busca ampliar o envolvimento dos gestores municipais na dinâmica do programa e fomentar o alinhamento entre os diversos atores regionais quanto ao seu funcionamento. O programa Visa SIS com Saúde, ele constitui uma iniciativa inovadora no estado de Minas Gerais, baseada na atuação dos consórcios públicos de saúde na gestão de equipes multidisciplinares que prestam apoio técnico aos municípios na execução das ações da vigilância sanitária. Atualmente, Tati, o seminário da macro-região do Vale do Aço representa um importante espaço de diálogo, planejamento e fortalecimento das ações sanitárias regionais, consolidando o compromisso dos municípios e das instituições parceiras com a saúde pública e com a qualidade de vida da população.
1: Para a Rede Educadora de Comunicação, repórter Tati Souza.
0: Obrigado, Tati Souza. Agora 12:21. Vamos seguir aqui com o Jornal em Pauta, pelos canais 91,7 e 107 FM. Nessa semana, um novo cronograma de coleta de resíduos domiciliares começou a ser feito em 8 bairros em Coronel Fabriciano. A mudança é o resultado de um estudo técnico realizado pela prefeitura em parceria com a empresa responsável pela execução de coleta de resíduos. A repórter Janaína Oliveira nos traz outras informações.
2: Esta parceria envolveu o mapeamento das rotas e análise das demandas de cada região, permitindo uma reorganização estratégica do serviço para garantir mais eficiência operacional e, claro, consequentemente, maior agilidade no atendimento à população. Conforme o secretário de Obras e Serviços Urbanos, Geraldo Magela, a readequação das rotas foi planejada para tornar o atendimento mais eficiente e acompanhar o crescimento e necessidades específicos de cada região da cidade.
14: Bairro Vanini, Recanto Verde, Silvio Pereira 1. Vai ser feito na segunda, na quarta e na sexta. Isso porque a gente mapeou todos os bairros da cidade e vimos a necessidade de fazer essa mudança nesses três bairros. Mas isso não quer dizer que essa mudança é definitiva, não. Se a gente sentir que não melhorou, a gente vai planejar de novo até que a gente faça um atendimento melhor do que está sendo hoje. E também tem mudança no bairro Taladim de Cima, Novo Reno, Pomar e Pedreira. Será feito na terça, na quinta e no sábado. Isso, o novo cronograma que nós estamos implantando para melhorar essas condições de recolhimento, para a gente fazer um serviço com uma qualidade melhor do que já está sendo feito, que a gente vai renovando dia a dia e mapeando os lugares que é necessário.
2: Este foi o secretário de Obras e Serviços Urbanos da Prefeitura de Coronel Fabriciano, Geraldo Magela. A administração municipal orienta os moradores das regiões contempladas pelas mudanças a observarem os novos dias de coleta e a disponibilizarem os resíduos apenas nas datas programadas. Vale lembrar ainda que o calendário completo dos serviços de coleta de lixo e entulho está disponível no site da Prefeitura. Para a Rede Educadora de Comunicação, Janaína Oliveira.
0: Obrigado, Janaína. Agora meio-dia e 23. Vamos a uma reportagem, gente. Olha só. Pais de alunos do CEMEI João Ferreira dos Santos, no bairro Caravelas, em Ipatinga, foram surpreendidos com um comunicado informando que as crianças não puderam tomar banho devido à falta de funcionários na unidade escolar. Nossa equipe de jornalismo procurou o Sindiúti, a prefeitura de Ipatinga, para esclarecer a situação. Mônica Soares tem mais informações. Boa tarde, Mônica.
15: Boa tarde, Matheus Cabral e ouvintes da Rede Educadora de Comunicação. O bilhete enviado aos pais informa que em um dos dias de atendimento não foi possível realizar o banho das crianças no CEMEI devido à falta de funcionários na unidade. O comunicado foi encaminhado às famílias por meio das agendas dos alunos e gerou surpresa entre os responsáveis. A nossa equipe de reportagem entrou em contato com o CEMEI e eles nos confirmaram o bilhete e nos disseram que situações semelhantes já teriam ocorrido anteriormente em várias unidades educacionais de Ipatinga. Diante disso, procuramos o Sindicato dos Trabalhadores em Educação Pública por meio da coordenadora geral da subsede de Ipatinga, Cíntia Rodrigues, para comentar o caso e falar sobre as condições de trabalho nas unidades de educação infantil.
16: Hoje venho conversar com vocês a respeito do caos e do desmonte da rede municipal de educação de Ipatinga e que hoje padece da ingerência da gestão municipal. Os profissionais da rede municipal de educação realizaram uma assembleia para avaliar a reunião de negociação que aconteceu com a prefeitura. Fizemos um ato na parte da manhã no centro de Ipatinga, dialogamos com a população e à tarde fomos até a prefeitura acompanhar a reunião. E mais uma vez o governo municipal não apresentou nenhuma proposta para resolver um dos principais problemas da educação. O mais grave é que a própria prefeitura reconheceu que essa dívida existe e agora a gente vê aí uma dívida acumulada. A justificativa que o governo tem dado é a falta de recursos, mas a realidade das escolas faz surgir uma pergunta que toda a população de Ipatinga precisa fazer. Se faltam professores nas escolas, faltam assistentes, profissionais da limpeza, tá faltando até membros das equipes diretivas das escolas e os profissionais que estão lá trabalhando não recebem o piso salarial, para onde estão sendo destinados os recursos da educação em Ipatinga? Hoje mesmo em Ipatinga viralizou aí um bilhete que uma mãe recebeu, relatando que o filho voltou da creche sem tomar um banho. Isso não é culpa dos profissionais e nem da equipe diretiva que está lá. É a falta de profissionais, não tem profissionais para realizar esse trabalho que é fundamental com os cuidados das crianças que estão nas creches. O Sindiúd já denunciou ao Ministério Público a falta de profissionais que atinge todas as escolas da rede municipal de Ipatinga, a falta de merenda escolar, com falta de itens, insumos básicos. A soma de tudo isso é esse caos que nós estamos vivendo, com a falta de profissionais que são fundamentais para o funcionamento da escola. Hoje, em assembleia, a categoria aprovou a continuidade da campanha salarial e também deliberamos por novas paralisações no sentido de dar continuidade aí nesse diálogo com a comunidade escolar.
15: A administração municipal de Ipatinga também foi procurada para se posicionar sobre a situação e até o fechamento desta reportagem, a prefeitura de Ipatinga ainda não havia se pronunciado. O espaço segue aberto para manifestação das partes. Para a Rede Educadora de Comunicação, repórter Mônica Soares.
0: Obrigado, Mônica Soares, pela sua participação. Agora é 12:28. Antes da gente encerrar, vamos ao noticiário esportivo. Pois é, o Ipatinga joga daqui a pouco às 15h contra o Vila Nova de Nova Lima, campeonato mineiro do módulo 2. O jogo acontece no Ipatingão, às 15h. Ipatinga e Vila Nova. O Ipatinga já pode jogar com 11 jogadores, mas a delegação ainda se encontra com muitos atletas da base do Ipatinga. Às 15h também Coimbra e Democrata de Sete Lagoas se enfrentam nesta quarta-feira. À noite tem Caldense e Guarani, Mamoré e Boa Esporte, Uberaba e Patrocinense, Valério Doce joga no estádio Israel Pinheiro, em Itabira, contra a equipe do Aimorés de Ubá. A classificação, o Ipatinga ocupa nesse momento a última colocação com menos 6 pontos. E o Democrata de Sete Lagoas é o líder com 6 pontos, seguido pelo Aimoré com 6, o Valério tem 5, é o terceiro, o Coimbra tem 4 pontos e o Vila Nova de Nova Lima, adversário de hoje, que vem de uma vitória 3-2, joga e tem 4 pontos. Ipatinga menos 6. Já no grupo A, Uberaba é o líder com 6 pontos, seguido pelo Boa Esporte, Patrocinense com 4, Caldense com 4, Mamoré e Guarani da Divinópolis fecham a tabela de classificação. Já o Social só volta a campo no dia 27. Dia 27 pelo Campeonato Mineiro, última rodada. O jogo acontece no estádio Luiz Enche, em Coronel Fabriciano. Aí o Social é sub-20 da primeira divisão. Agora 12:29. E falando sobre Copa do Mundo, a expectativa para os jogos de hoje tem Portugal e República do Congo. A bola rola às 14h para a estreia do time de Cristiano Ronaldo e Bernardo Silva, recém-anunciado pela equipe do Real Madrid. E a janela de transferência da Copa do Mundo também movimentou. O Cucurella, jogador da equipe da Espanha, da seleção espanhola, foi anunciado também pelo Real Madrid. Inglaterra e Croácia, grande jogo, talvez o melhor jogo do dia para muitos. A bola rola às 17h, Inglaterra e Croácia. À noite tem Gana e Panamá, a estreia de Gana e a estreia de Uzbequistão contra a Colômbia. A bola rola às 11h. O Brasil volta a campo só na sexta-feira, às 21h, contra a seleção do Haiti. Ponto final no Jornal em Pauta desta quarta-feira, hora da gente dividir a rede. 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Na 91,7, Roberto Nogueira comanda o Tarde Educador. Independentemente da sua preferência, continue conosco. Obrigado pelo carinho. Uma ótima tarde de quarta-feira. Tchau, tchau.
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18: 12:30.
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0: 31.
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4: Quantos quilômetros dura o motor de um automóvel? Depende do automóvel, do motor e do motorista. Num a gasolina ou etanol, a quilometragem pode passar de 200 mil e até chegar a 500 mil quilômetros. O diesel costuma durar mais ainda, mas a durabilidade de qualquer motor é sempre limitada pelo atrito interno que provoca desgaste das peças móveis. E quando vai chegando ao final de sua vida útil, os sintomas são excesso de óleo queimado, perda de potência e vai por aí. E aí alguns motores, principalmente os mais antigos, podem ser retificados duas ou três vezes. Porém, alguns mais modernos, não existe sequer peças como pistões e bronzinas para esta retífica. O que se explica pela elevadíssima tecnologia aplicada atualmente à produção destes motores.
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8: Em Santana do Paraíso, estão abertas as inscrições para o programa de castração gratuita para cães e gatos. Ao todo, são oferecidas 500 castrações com prioridade para animais em situação de rua e aqueles cuidados por protetores independentes. As inscrições podem ser feitas pelo aplicativo Prefeitura Aqui e também no setor de zoonoses ou nas UBSs da cidade. Podem participar cães e gatos com idade entre 4 meses e 8 anos. O cadastro começará no dia 22 de junho e os procedimentos serão realizados entre os dias 24 ao dia 28 do mesmo mês. Para participar, o tutor deve residir em Santana do Paraíso e realizar a inscrição dentro do prazo estabelecido. Não serão aceitos animais nocio, lactantes, doentes, com pulgas ou carrapatos, nem raças braquicelárficas como pug, bulldog e gatos persas, devido aos maiores riscos cirúrgicos. As cirurgias serão realizadas em diferentes regiões da cidade com o objetivo de controlar a população de animais, reduzir o abandono e promover o bem-estar animal e a saúde pública. Para a Rede Educadora de Comunicação, repórter Tati Souza.
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0: 2:32.
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4: E mais um dia de Copa do Mundo e nós tivemos algumas estrelas brilhando. Haaland da Noruega, 2 gols na vitória de 4-1 sobre a equipe do Iraque. Nós tivemos também a França, todo mundo ficava naquela expectativa. E a França, como vai estrear contra a seleção do Senegal? A favorita França venceu por 3-1 e com 2 gols de Mbappé. Então até aí, os jogos da tarde, tarde, noite, ontem, nós tivemos a estreia da França e da Noruega. Dois craques do futebol mundial brilharam. O Mbappé fazendo 2 gols e o Haaland fazendo 2 gols pela Noruega na vitória de 4-1. Todos imaginavam assim: como que vai ser a estreia da Argentina? Argentina e Argélia, o Messi com 38 para 39 anos. Sabe o que ele fez? Sabe o que ele fez? Se você ainda não acompanhou nos noticiários, simplesmente a Argentina 3-0 com 3 gols do tal de Lionel Messi. Aos 38 anos, brilhou no jogo de ontem. Ele chamou o jogo pra si, colocou a bola debaixo do braço e levou pra casa. Porque quem faz 3 gols leva a bola do jogo pra casa. E foi assim a estreia da Argentina sobre a seleção argelina. 3 para o Messi, 0 para a Argélia. É a Copa do Mundo, meus amigos. E sexta-feira tem Brasil e Haiti. Neymar foi pra campo, treinou levemente. Provavelmente não vai enfrentar o Haiti.
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3: 3:03. 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
6: Poucas vezes um lançamento de uma marca importante gerou tantos comentários. A marca foi a Ferrari e os comentários, todos negativos. Foi do modelo Luce, que em italiano quer dizer luz, pois ela é completamente elétrica. Mecanicamente, aliás, eletricamente, o carro corresponde à expectativa dos fãs da marca. São 4 motores elétricos, um em cada roda, desenvolvendo mais de 1000 cavalos. Mas o estilo desenvolvido por um pessoal da Apple, do iPhone, foi um fracasso, não tem nada a ver com Ferrari. É como se fosse um sedã chinês de 5 lugares. E o presidente da Lamborghini, sua concorrente, ainda debochou: nós não vendemos para transportar pessoas, nós continuamos vendendo emoções ao volante.
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2: Começaram nesta quarta-feira as inscrições para o concurso público da Prefeitura de Ipatinga, que disponibiliza cerca de 400 vagas para diversos cargos da administração municipal. As oportunidades abrangem diferentes áreas, contemplando cargos de nível fundamental, médio, técnico e superior. O concurso busca recompor o quadro de servidores efetivos, fortalecer equipes e garantir mais eficiência, continuidade e qualidade na prestação de serviços públicos. As inscrições serão realizadas exclusivamente pela internet por meio do site da banca organizadora, iman.com.br. concursos.org.br. O período de inscrições vai de hoje até o dia 17 de julho. Os candidatos deverão preencher o formulário eletrônico, conferir os dados informados e efetuar o pagamento da taxa de inscrição correspondente ao cargo pretendido. Para os interessados que não possuem acesso à internet, será disponibilizado atendimento presencial em Patinga, conforme orientações previstas no edital, nos dias úteis de 9 ao meio-dia e de 1:30 às 4 da tarde. Para a Rede Educadora de Comunicação, Janaína Oliveira.
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0: 3:32.
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3: A seleção brasileira treina em busca da primeira vitória na Copa do Mundo contra o Haiti e agora a pressão aumenta. Após as estreias de França com gols de Mbappé, após a Noruega com gols de Haaland e a extraordinária partida feita pelo Lionel Messi na estreia da Argentina e os seus 3 gols. Isso joga para o Brasil uma responsabilidade muito grande, uma pressão muito grande de não só ter de vencer o Haiti, mas vencer bem, como essas seleções favoritas venceram. Tivemos tropeços? Tivemos tropeços. A Alemanha também venceu por 7-1, há de se lembrar. Tivemos o tropeço da seleção do Uruguai, da seleção da Espanha. São percalços que acontecem no meio do caminho em uma Copa do Mundo, mas a pressão toda agora para o Brasil na sexta-feira não é só vencer, mas também convencer para ganhar moral, respeitabilidade para a sequência da Copa do Mundo.
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3: 4 horas.
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11: Em Santana do Paraíso, estão abertas as inscrições para o programa de castração gratuita para cães e gatos. Ao todo, são oferecidas 500 castrações com prioridade para animais em situação de rua e aqueles cuidados por protetores independentes. As inscrições podem ser feitas pelo aplicativo Prefeitura Aqui e também no setor de zoonoses ou nas UBSs da cidade. Podem participar cães e gatos com idade entre 4 meses e 8 anos. O cadastro começará no dia 22 de junho e os procedimentos serão realizados entre os dias 24 ao dia 28 do mesmo mês. Para participar, o tutor deve residir em Santana do Paraíso e realizar a inscrição dentro do prazo estabelecido. Não serão aceitos animais nocio, lactantes, doentes, com pulgas ou carrapatos, nem raças braquicelárficas como pug, bulldog e gatos persas, devido aos maiores riscos cirúrgicos. As cirurgias serão realizadas em diferentes regiões da cidade com o objetivo de controlar a população de animais, reduzir o abandono e promover o bem-estar animal e a saúde pública. Para a Rede Educadora de Comunicação, repórter Tati Souza.
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0: 4:30.
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6: E a Copa segue com os seus desafios. Até então, as grandes seleções já estrearam, com alguma outra ali, a Inglaterra hoje, Portugal amanhã, e a expectativa toda é que se concretizou em relação à estreia de Lionel Messi, a estreia de Mbappé, a estreia de Haaland. São jogadores que desfilam o futebol nos Estados Unidos nessa Copa do Mundo. Algumas surpresas, é claro, como o goleiro Vozinha, alguma outra como a equipe do Cabo Verde, a seleção cabo-verdiana que segurou a Espanha, uma surpresa da Arábia que segurou o Uruguai, dentre algumas outras que vão acontecer no decorrer da Copa do Mundo. O que força o Brasil agora a jogar e jogar bem. Neymar foi a campo, treinou ali uma corridinha, não deve entrar contra o Haiti, provavelmente contra a Escócia. Tá sendo preparado para não sofrer uma nova lesão. É assim mesmo. O Neymar não deve entrar em campo contra a seleção haitiana, e sim na outra rodada, na terceira, contra a seleção da Escócia, até para dar um pouco de ritmo de jogo e com muita cautela, para não se lesionar novamente.
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1: 4:57.
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6: As ligações falsas para o serviço de atendimento móvel de urgência continuam preocupando as equipes de emergência em Minas Gerais. Somente neste ano, cerca de 92 mil chamadas foram classificadas como trotes ou ligações indevidas em todo o estado. De acordo com os dados divulgados pelo serviço, apenas no mês de janeiro foram registradas mais de 184 mil ligações, sendo aproximadamente 5% delas consideradas falsas. O problema pode comprometer o atendimento de ocorrências reais e atrasar o socorro a pessoas que precisam de ajuda urgente. Cada chamada recebida pelo SAMU passa por um protocolo de avaliação, o que exige tempo dos atendentes para confirmar informações e identificar a situação relatada. Quando a ligação é falsa, esse tempo deixa de ser utilizado em atendimentos de emergência. Além dos prejuízos ao serviço, o trote pode gerar punições. A legislação prevê multa e até pena de detenção para quem interrompe ou prejudica serviços públicos de emergência. A orientação é que o número 192 seja utilizado apenas em situações reais de urgência e emergência, contribuindo para que o atendimento chegue mais rápido a quem realmente precisa. Para a Rede Educadora de Comunicação, repórter Mônica Soares.
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7: Gente, hoje eu tô recebendo o Edson de Paula, ele que é da Brisa Esquadrias de PVC, ele que a gente já teve a satisfação de conversar com ele, e aí eu fui conversar com ele sobre empreendedorismo, gente, a conversa que era para durar meia hora, durou quase uma hora e meia, e eu falei assim: seu Edson, que aula que o senhor tá dando aqui de empreendedorismo real. O senhor precisa estar lá no meu programa, lá com a gente no Caminhos do Empreendedor, porque é isso que a gente busca trazer para os nossos ouvintes aqui, para a nossa audiência. Empreendedorismo real. Seu Edson, primeiramente, muito obrigado pela sua disponibilidade, interesse de estar aqui com a gente. E eu quero saber também uma pergunta que eu sempre faço aqui, seu Edson. Quem que é Edson de Paulo? Isso é daqui, não é? É casado, tem filhos, estudou, não estudou? Como é que o senhor veio parar aqui em Fabriciano? Me conta pra gente aí, conta pra gente aí, quem que é o seu Edson de Paula, por favor?
8: Meu nome é Edson, né? Eu sou casado, tenho, em julho agora já vou fazer 48 anos de casado. Casei novo com 20 anos. E praticamente primeira namorada, né? Minha esposa tinha 16 anos. E eu vim para Fabriciano com 13 anos.
7: 13 anos?
8: 13 anos de idade.
7: O senhor é de onde?
8: Eu sou de Bom Jesus do Galho.
7: Ô, terra boa, hein?
8: Aí meu pai, muito boa terra. Tive uma infância que privilegiada, né? Aquela infância verdadeira de interior, tipo os contos do Menino Maluquinho de Ziraldo.
7: Sei.
8: É, tipicamente uma cidade bem interiorana, mas muito gostosa. Aí nós mudamos para Caratinga e meu pai, em 1970, nós aterrizamos aqui em Coronel Fabriciano. Inclusive, Ronan, eu fiz a quinta série nessa escola aqui, ó.
7: Onde é a rádio
8: aqui
7: hoje?
8: Era Colégio Imaculada.
7: Exatamente.
8: Então nós fizemos a escola, fiz a quinta série aqui.
7: Inclusive, seu Edson, é muito comum quando a gente traz umas pessoas mais antigas, não mais velhas aqui. Muito comum falar que era o Colégio Imaculado, né? Eu falei, era
8: exatamente
7: o Colégio Imaculado.
8: Exatamente. E era um senhor colégio, muito bom.
7: O que justifica o nome da rádio, né? Rádio Educadora.
8: Rádio Educadora.
7: Funciona onde era um colégio, né?
8: Exatamente, cara.
7: Isso aí.
8: E hoje eu tenho 69 anos, eu, como eu te falei, já tô com 48 anos de casado. 4 anos de namoro, então praticamente eu, minha vida toda foi com a minha esposa hoje, minha companheira, tá do meu lado em todos os momentos. Eu tenho 4 netos, eu tenho um filho em Brasília, ele tá no lá na Polícia Civil, delegado lá, tem uma neta com ele de 18 anos.
7: Olha.
8: Já tá fazendo faculdade lá de medicina e tem um outro neto de 13 anos em Brasília. Tem uma filha que mora nos Estados Unidos. Também tem 2 filhos, tem um com 12 anos e um com 7. Porque eu migrei para lá uma época, eu fui embora para os Estados Unidos em 2003.
7: Ah, é?
8: É, eu mudei para lá.
7: O que que você foi arrumar lá?
8: Foi uma história que eu sempre trabalhei na indústria farmacêutica. Eu fui representante da indústria farmacêutica, propagandista, laboratório. Trabalhei numa empresa americana chamada Lilly. Que tinha vários produtos na linha de antibiótico, antibiótico hospitalar, insulina, hormônio de crescimento. E até hoje esse laboratório é uma referência mundial, que é o laboratório que do Cialis, do Mondiaro, né?
7: É.
8: Ele é um laboratório bem, bem grande hoje. E nesses 25 anos de Lilly, eu sempre tentei empreender alguma coisa.
7: Só interromper o senhor, porque o senhor está falando da Lilly. A Lilly com o Mondiaro, né? Quem não conhece, dificilmente quem não conhece, né? O Mojauro hoje em dia e tudo. A Lilly, ela, primeiro feito dela que eu achei interessante, é que ela foi a primeira empresa da história da humanidade a valer US$1 trilhão que não é da área da tecnologia.
8: Exatamente.
7: Olha só o tamanho desse laboratório.
8: E com um diferencial, Ronald, que o Lilly, ele é empresa única. Ele é sozinha, ele não tem junção com nenhum laboratório, não fez joint venture com nenhuma empresa.
7: Olha só.
8: Até hoje, o coronel Eli Lilly, que lá no ano de 1914 ele começou a empresa, sempre foi da família. Ele nunca abriu ações, abriu mercado, sim, mas continua sendo laboratório único. A maioria dos laboratórios hoje foram englobando um com o outro. 2, 3, 4, 5 laboratórios e viraram a potência. O Lilly é o único. Lilly e Mac Sharp Dohme são os dois laboratórios americanos e continua sozinho até hoje.
7: Aí, ó.
8: E o Lilly, com essa cifra dele, que foi o primeiro laboratório a conseguir US$1 trilhão, empresa única. E ele sempre foi descobridor da penicilina, que muita gente não sabe. O Lilly que desenvolveu a molécula da penicilina.
7: Olha.
8: A primeira insulina foi do Lilly. Ele que descobriu a insulina.
7: Então eles estão sempre à frente.
8: Ah, desculpa. Então eles têm vários feitos na área da saúde que pouca gente sabe.
7: É.
8: Mas é uma excelente empresa. Então eu trabalhei lá nessa época, trabalhei aqui na região, trabalhei em Belo Horizonte. E nesse meio tempo eu fui empreendendo.
7: Uhum.
8: Eu comecei de mercado de verdura na década de 80. Eu montei floricultura para minha esposa. Com 6 meses ela ficou grávida da minha filha, falou que não conseguia entrar lá mais.
7: Uhum.
8: Eu simplesmente fechei, desmontei, sem problema nenhum. E depois disso eu sempre empreendi também. Eu tive uma distribuidora de balas, chocolates.
7: Ah, é? De doce?
8: Tinha as Kombi que saía vendendo pra cidade, né?
7: Uhum.
8: Nos comércios. Também não deu certo, meu sócio não quis vender a parte dele e não quis comprar a minha. Falei, então eu tô saindo.
7: Uhum.
8: Eu tinha outras ideias de melhorar, de crescer, aí não deu certo.
7: Uhum.
8: Aí eu saí, continuei no laboratório, né? Continuei no laboratório. Conquistei todos os prêmios que eu podia conquistar lá dentro, de reconhecimento de vendedor do ano, ganhei prêmios internacionais. Então foi assim, um negócio muito louvável. Eu tenho o maior orgulho de falar que eu trabalhei nessa empresa, porque era uma empresa realmente que você tinha um reconhecimento.
7: Uhum.
8: E um aprendizado, que você tinha treinamento 2-3 vezes por ano, cursos de inside, curso de venda, curso de relações humanas, curso de gestão de pessoas. Então a gente trabalhava na área médica, então você estava sempre muito bem preparado.
7: Uhum.
8: E em 98 eu comprei uma distribuidora de bebidas.
7: Olha.
8: Chamava Serve Comercial. Uma empresa que vendia refrigerantes, vendia cerveja. Eu trouxe a Smirnoff Ice pra cá, Red Bull. E a empresa cresceu muito, mas porém sem estrutura.
7: Uhum.
8: Quando eu falo empreendedor hoje, não é só ter condições de montar alguma coisa.
7: Uhum.
8: Ele tem que ter conhecimento, tem que ter treinamento, tem que ouvir mais as pessoas, tem que procurar desenvolver, né?
7: Isso que você está falando faz tanto sentido que recentemente o UBS, que é uma das maiores empresas de investimentos do mundo, trabalha só com milionários, ela soltou esse ano um relatório, e basicamente o que o relatório dele fala é, e ele fez um estudo em vários países, tá?
8: Uhum.
7: Que hoje em dia a empresa que não profissionalizar a gestão interna dela, ela não vai sobreviver.
8: Ela
7: basicamente
8: fica.
7: Assim, existem hoje 2 tipos de empresa: as que profissionalizam a gestão delas e as que vão fechar.
8: As que vão fechar, com certeza.
7: É,
8: foi meu caso.
7: Tem que ter os números ali na mão, ali, direitinho,
8: exatamente.
7: Dominar os números da empresa, né?
8: E é exatamente isso aí que aconteceu. Então a empresa ficou até 2003. Aí em 2003 eu já tinha uma filial em Caratinga, já tinha uma filial no Distrito Industrial em Valadares. Assim, cresceu muito. Eu não preparei pessoas,
7: uhum.
8: Eu não treinei pessoas, eu não capacitei pessoas, não deu tempo. Foi um período muito curto, de 6 anos, a gente saiu de um patamar 2-3 para 10.
7: Entendi.
8: Então, eu não tive controle.
7: Uhum.
8: E a minha esposa sempre falava comigo assim: Edson, tem alguma coisa errada, porque entra muita venda, mas não sobra.
7: É, e na distribuição, né, Edson, eu atendo algumas empresas da área de distribuição, a margem é apertada.
8: Pequeno.
7: Porque você tá no meio.
8: Exato.
7: Você não é quem fabrica.
8: Uhum.
7: E você não é quem vende pro cliente final.
8: Cliente final.
7: Então, o distribuidor ganha no volume.
8: É o atravessador.
7: E aí é muito milho para pouca pipoca. Então, se não souber medir ali, o lucro vai todo, né?
8: Uma distribuidora boa hoje, assim, bem... É 2-3%, 3% de margem.
7: Exatamente.
8: É muito pouco, né?
7: Uhum.
8: Então você entra muito dinheiro, se você não tiver um controle rigoroso da saída, você se perde.
7: Uhum.
8: É tributação, é funcionário, é motorista, é vendedores. E o controle de distribuidor de bebida é muito difícil.
7: Uhum.
8: Você vê a Ambev hoje, a maior empresa de bebida hoje praticamente do mundo, ou uma das maiores, não tem distribuidora mais. É ela mesma que distribui, que ninguém conseguia.
7: Uhum.
8: Você não conseguia. Tem várias distribuidoras que eu conheci, gigantesca em relação à minha, e fecharam.
7: Sim.
8: Eu não acreditei quando eu falei, não, fechou? Como assim? A empresa era referência para mim, né?
7: Uhum.
8: Fecharam. Então a própria Ambev hoje distribui os produtos dela. Então nesse tempo eu trabalhei muito, muito. Em 2003 a empresa fechou.
7: Uhum.
8: Fechou. De abril até outubro eu fiz a solvência da empresa. Eu sou formado em direito. Aí eu resolvi, falei, vou abrir um escritório. Um amigo meu em Ipatinga, tinha formado comigo, falou, Wes, vem pra cá, monta uma sala aqui pra você e vamos trabalhar junto aqui.
7: Uhum.
8: Eu tava meio perdido, não sabia o que eu ia fazer. Eu fui pra lá. Fiquei 2 meses e meio.
7: Dois meses e meio.
8: Eu falei, Zé.
7: Deu nem 90 dias.
8: Não. Eu falei, olha, não é pra mim. Eu não consigo ficar aqui, eu não consigo ficar atrás dessa cadeira aqui. Sou muito bom, eu gosto de conversar com as pessoas, eu gosto de ouvir, eu me entero muito, eu me entrego muito. Mas esse processo não é comigo, entendeu?
7: Uhum.
8: Meu negócio é lá fora. Eu gosto de comércio.
7: Uhum.
8: Eu gosto de venda. Aí eu conversei com a minha esposa, eu falei, olha, pra gente restaurar tudo isso aqui, tanto pessoal, família, financeiro, vamos embora para os Estados Unidos.
7: Eita.
8: Isso foi em outubro de 2003. Ela falou, vamos, o que nós vamos fazer lá? Eu falei, vamos trabalhar.
7: Ô Edson, como é que chama sua esposa?
8: Ivone.
7: Ivone, quero aqui fazer um reconhecimento para a senhora aqui, porque uma parceira, uma mulher de visão e parceirona, isso é
8: com mesmo. Certeza.
7: Então, Ivone,
8: certeza.
7: Meu abraço aí, toda a minha admiração por essa parceria que vocês montaram aí. Seu Edson, eu vou precisar chamar o intervalo aqui.
8: Ok.
7: Vamos fazer o intervalo justo nesse ponto aí que o senhor resolveu pegar as malas e ir com a esposa para os Estados Unidos. Você que está nos ouvindo aí já está acostumado, nosso intervalo é rapidinho. Não saia daí que daqui a pouco eu volto com o segundo bloco do programa Caminhos do Empreendedor.
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7: Estamos aqui com o seu Edson de Paula da Brisa Esquadrias de PVC e a gente tava conversando aqui durante o intervalo aqui sobre algumas dificuldade de empreender, mas eu falei assim, Edson, guarda aí, porque no terceiro bloco a gente fala justamente sobre isso aí. Seu Edson, bom, vamos lá. A gente terminou o primeiro bloco falando que o senhor tentou ir para a área de advocacia, depois de já ter empreendido em alguns negócios também, e fez o convite lá para dona Ivone. Vão para os Estados Unidos e ela topou. E aí, como é que foi isso?
8: Aí, eu liguei para um amigo meu que já morava lá há bastante tempo, e morava em Massachusetts. E, Paulo, eu tô querendo ir para Estados Unidos. Eu já tinha estado lá duas vezes, a minha esposa também, minha família toda tinha visto já.
7: Uhum.
8: Aí falou, Edson, o que você sabe fazer? Eu falei, de área residencial de construção, nada.
7: Uhum.
8: Não fiz nada. E a minha esposa sempre teve uma habilidade com pintura. Ela gostava muito de pintar. Aí eu falei, então vamos fazer um curso em Belo Horizonte, no Senac, e descobri uma pintora lá que tinha um ateliê, um artista plástico, falou, não, vem pra cá, então vocês vão estudar no Senac durante o dia e à noite a gente vai pro ateliê. E nós fomos pra lá e fomos fazer um curso de pintura. Fiz o curso de pintura, montei umas amostras, mandei pra ele, ele falou, vem embora, você vai ficar rico aqui, você vai ganhar muito dinheiro com pintura. Esse trabalho seu é maravilhoso. Lá é chamado full finish, essas pinturas decorativas, né?
7: Sei.
8: Aí peguei as malas aqui, foi eu e minha esposa pra lá. Com mais coragem do que qualquer outra coisa, né? Sem falar inglês, não sabíamos nada, né, de inglês. E ele nos recebeu lá e ficamos lá na casa dele uns 2 meses, depois nós migramos para Flórida e durante 2 anos a única coisa que nós não fizemos foi pintura.
7: Sério?
8: Fizemos
7: foram
8: de tudo.
7: Foram pra lá pra pintar, mas não...
8: Pintura nada.
7: Aham. Uhum.
8: Pintura nada. Fazia de tudo. Trabalhei em cozinha industrial, trabalhei como gari de prédio, fiz tudo que podia fazer, a gente fazia lá. Minha esposa fazia limpeza, clean, né? E com 2 anos as coisas começaram a mudar. Começou a mudar, eu montei uma empresa de pintura, chama Charles Paint and Decoration. Essa empresa existe lá.
7: Você falava inglês, seu Edson?
8: Oi?
7: O senhor falava inglês quando foi?
8: Falava nada. Absolutamente nada.
7: Foi com a coragem.
8: Então, coragem. Então tem muita história assim de você chegar numa bomba de gasolina, 2:30 da manhã, voltando no trabalho, um frio rachando. Você vai lá no caixa lá e $30 aí na bomba número 4.
7: Ah.
8: Você chegava na bomba assim e puxava a mangueira da gasolina e botava lá, não saía gasolina, você gesticulava pro caixa lá, o cara na frente lá, né?
7: Uhum.
8: De frio, e ele ficava de lá assim, puxe, puxe. Eu falei, puxa, puxar, eu puxei aqui já, não sai. Aí mostrava assim pra ele, né? Não tá saindo, não sei o quê. Aí ele abria aqui a porta assim, e ele não vinha andando, ele vinha marchando, né?
7: Uhum.
8: Ele vinha marchando.
7: Pê da vida.
8: Chegava assim, pá, pá, pá, pá, pá. Chegava a bater na bomba de gasolina assim, puxe! Dava aquele tapa, né?
7: Porque em inglês, puxa é empurrar.
8: Puxa,
7: né?
8: Empurrar. Falei, beleza, aprendi, tá bom. Aí passava. E histórias também de fast food, né? Chegava no lugar, você pedia um sanduíche lá, a pessoa perguntava, to go ou to here?
7: Uhum.
8: Eu falei, tanto faz, né? Só gesticulava, né? Aí na segunda pergunta, eu já perguntava um pouco mais áspera, né? To go or to here?
7: Uhum.
8: Eu gesticulava de novo. Na terceira, ela simplesmente gritava e dava um tapa assim e jogava o sanduíche pra você. Então, assim, são histórias, né?
7: Uhum.
8: Mas foi muito bom, foi a melhor experiência da minha vida. Com 6 meses, meus filhos foram pra lá também. Aí eu constituí essa empresa de pintura, conheci um americano, que é um melhor amigo que eu tenho, digamos assim. Ele foi trabalhar comigo, licenciou a minha empresa, fez a prova, licenciou a minha empresa. Com 3 meses que ele estava comigo, eu convidei ele para ser meu sócio.
7: Uhum.
8: E aí ele tornou sócio dessa empresa com $1,980 em caixa.
7: Nossa!
8: É o que a gente tinha. Aí eu falei, não, vamos ser sócio. 50-50. Ele falou, você tá falando sério? Eu falei, sim. Pô, ninguém nunca fez isso comigo. E ele era biólogo, também não gostava da trabalho de biólogo, fez de tudo lá, trabalhou em todas as áreas. Aí ele foi meu sócio e nós entramos para a empresa com muita vontade, muita garra, fazendo o que tinha de melhor. Eu aprendi a pintar maravilhosamente bem, desenvolvi, fiz curso lá de pinturas decorativas. Então a nossa empresa cresceu. No segundo ano já estava vendendo mais de US$1 milhão por mês. E a empresa foi crescendo. E essa empresa está lá até hoje.
7: Olha.
8: Está lá com o meu sócio, fica lá, o Greg. E aí em 2012.
7: E o seu sócio ainda lá?
8: É meu sócio lá ainda.
7: Ah, tá lá.
8: Ele é meu sócio em tudo aqui.
7: É mesmo?
8: Sempre nós investimos junto.
7: Olha.
8: Ele é meu sócio. É uma pessoa maravilhosa, uma pessoa que eu falo, é um irmão, assim.
7: Acho que o senhor foi lá pro sozinho só pra conhecer o Greg.
8: Só pra conhecer o Greg. E o bacana é que a recíproca é verdadeira.
7: Uh-huh.
8: Porque ele fala comigo também.
7: Uh-huh.
8: A minha vida, Edson, mudou toda depois que eu te conheci.
7: Legal.
8: Hoje, tudo que eu tenho, partiu da Chors.
7: Uh-huh.
8: Partiu da empresa. Tudo que eu conquistei hoje é tudo com você.
7: Entendi.
8: Ele é apaixonado com o Brasil, ele vem aqui, fica um mês, dois meses. Ele gosta muito lá da região da Bahia, ele vai pra lá, fica lá um mês lá. Pessoa simples, de um coração maravilhoso, honesta, íntegra. Então foi, deu certo o negócio.
7: Uhum.
8: Aí quando eu voltei, Renan, em 2012, eu voltei pra mexer com construtora. Esse parque linear tava no mapa, eu falei, opa, Greg, vou voltar. Vou montar uma construtora e a gente vão construir prédios no Brasil. E voltei, abri a construtora, chama GE Construções hoje, e comecei a fazer prédio.
7: Uhum.
8: Pra vender. Não deu certo, eu não conseguia fazer um apartamento com baixo custo.
7: Entendi.
8: Eu ia fazer um apartamento, minha casa e minha vida. Eu tinha que colocar rodapé de granito, eu tinha que colocar lousa da Deca, eu tinha que colocar tubulação da Tigre, a parte elétrica minha tinha que ser lá da loja elétrica, onde tinha referência.
7: Uhum.
8: Eu não conseguia fazer do jeito que precisava fazer. A pia era aquelas pias de aço inoxidável, eu não conseguia, eu botava bancada de granito. Aí eu vendia apartamento com baixo lucro, não tinha lucro quase nenhum.
7: Entendi.
8: Aí fiquei com a empresa até 2017. Aí em 2017 eu resolvi construir uma casa, que eu tinha vendido a casa quando eu fui embora. Aliás, eu te transformei essa casa num prédio. O meu filho veio antes, 2008, e fez essa casa, ele fez alguns apartamentos de alto padrão e vendi tudo.
7: Uhum.
8: Aí eu falei, então agora eu vou construir uma casa.
7: Se minha casa, minha vida era de alto padrão, já imagina os apartamentos de alto padrão.
8: Não, os apartamentos foi muito. Ali tá na Baixa Santa Helena ali hoje.
7: Uhum.
8: O menor apartamento lá é 180 metros.
7: Nossa.
8: Eu tenho apartamento lá de 350 metros.
7: É isso.
8: Assim, alto padrão.
7: Uhum.
8: Vendeu rapidamente, vendeu todos.
7: Uhum.
8: Aí eu tinha um lote ali no bairro Bom Jesus, um lote grande de 1.800 metros. Um lote bem íngreme. E eu fiz um projeto lá de duas torres de 15 apartamentos.
7: Uhum.
8: Aí a prefeitura demorou muito para aprovar o projeto, aquele negócio todo. Meu filho falou, pai, por que você não faz uma casa para você? Você gosta muito de sítio, né? Aí eu fiz uma casa e tem uma chácara lá hoje, tá com 3.500 metros ali de área, na beira da mata. Então é meu refúgio hoje. Eu tenho tudo lá, tudo quanto é tipo de fruta, animais, né?
7: Tem criação lá?
8: Eu tenho galinha, eu tenho jacu que visita lá, macaco.
7: Que bacana, hein?
8: Tem tiúa, que os lagartos vão lá, o
7: então
8: trato
7: eu já
8: deles.
7: Sei onde é que vai ser o nosso café. Hoje.
8: Não, com o maior prazer. Lá é muito bonito, muito bonito.
7: Uhum.
8: Inclusive, até agora, há pouco tempo, eu fiz uns vídeos lá pra colocar a venda pra muito grande.
7: Uhum.
8: E como minha filha mora nos Estados Unidos, eu vou sempre lá e eu tô pensando em passar mais temporada lá, mais temporada em Brasília.
7: E tem que cuidar da criação.
8: Criar
7: aqui,
8: a criação.
7: Tem que fazer um monte de coisa.
8: E aí a brisa chegou nesse ponto aí onde eu queria colocar esquadria de PVC na minha casa. E não achei nenhuma fábrica em Minas.
7: Olha.
8: Não tinha nenhuma fábrica. Eu falei, interessante isso. Achei interessante, falei, opa, tem um nicho de mercado aí.
7: Uhum.
8: Aí o rapaz que eu comprei esquadria, que veio montar pra mim, ele montou a esquadria, fabricou, montou. Eu amei o produto, amei o acabamento. Aí convidei ele pra gente montar o negócio. Eu dava pela participação e eu entrava com capital. Ele entrava só com dinheiro.
7: Você gosta de ter sócio, hein?
8: Gosto. Na distribuidora também eu tinha sócio.
7: É.
8: Um dia meu sócio chegou pra mim e falou assim: Edson, se você me liberar amanhã, amanhã eu não quero voltar mais.
7: Uhum.
8: Se você não ficar com raiva de mim, eu não quero perder sua amizade, mas você me libera amanhã. Eu tava morando em Belo Horizonte com o distribuidor aqui em Valadares. Eu falei: não tem como. Ele falou: só me libera. Eu falei: mas eu aceito te pagar a sua parte. Não quero saber de nada, só me libera.
7: Olha.
8: Falei: beleza, é meu amigo até hoje.
7: Ô Edson, deixa eu só perguntar, porque a gente tem vários tipos de pessoas na nossa audiência aqui e tudo. Só explica pra quem tá nos ouvindo, o que que é uma esquadria? E pra que que serve? Só pra gente nivelar aqui.
8: Tá. Eu costumo dizer assim, nós tivemos a época de madeira, né?
7: Uhum.
8: Madeira pra fechamento de vão, fazer portas e janelas. Depois nós tivemos a parte da cantoneira, aquele ferro, né? Cantoneira, que é, o vidro era colocado com massa, né?
7: Sim.
8: Depois nós tivemos o metalon.
7: Uhum.
8: O metalon que tinha um baguete também de metal onde fixava o vidro. Depois a Blindex, né? Trouxe o vidro temperado pro Brasil, a Blindex. Aí para você colocar um vidro temperado, fazer box de banheiro, fazer janelas, você tinha que fazer um planejamento, que era um produto muito caro na época. Aí depois começou a vir os alumínio, né?
7: Uhum.
8: Veio os alumínio com contravega, depois veio o alumínio estruturado, né? Aí veio várias linhas de alumínio e depois veio o PVC. O PVC é um produto hoje que é usado na Europa desde a década de 50, que foi descoberto por um alemão em 1898. Em 57 ele começou a produzir janelas e portas na Europa. Então na Europa hoje toda o fechamento é feito com PVC.
7: Uhum.
8: Por que o PVC? PVC é um produto que te dá um desempenho acústico maravilhoso. Você consegue 50 decibéis no mínimo, até 90, 100 decibéis de redução, né, de decibéis
7: de barulho externo.
8: De barulho externo.
7: Uhum.
8: Porque ele é todo soldado por termofusão. Ele não tem parafuso nele.
7: Ah, tá.
8: Então quando você faz uma estrutura de PVC, ele é todo soldado. E o baguete dele é colocado na pressão com borracha, com peso até de 250 quilos.
7: Nossa.
8: Pra fixar o vidro. Então você não tem barulho.
7: Olha.
8: Você consegue fazer esse isolamento acústico perfeitamente. Além do isolamento acústico, ele te dá o isolamento térmico, porque o ar frio não sai e o quente não entra. Então na Europa só se usa PVC.
7: Uhum.
8: Porque o frio não entra. Ele tem várias câmeras dentro do perfil que faz tanto isolamento acústico quanto térmico. Então se você quer um isolamento acústico, você vai trabalhar num vidro também especial. Nós temos vidros hoje, vidros com PVB acústico, nós temos vidro duplo, nós temos vidro triplo.
7: Uhum.
8: Nós temos vidro com várias camadas, aqui na rádio mesmo, esse vidro seu aí tem várias camadas, né? São vidro insulado com câmera, né? Que é para ter esse isolamento acústico. Aí você trabalha nisso, porque hoje tem vários bairros hoje na cidade que eram tipicamente bairros residenciais.
7: Sim.
8: E hoje se tornaram bairros comerciais.
7: Uhum.
8: Teve Cidade Nobre, Bairro Iguaçu, Cariru, aqui mesmo, Fabriciano, Centro Fabriciano, isso aqui era tudo residência. Hoje virou comércio. Então você tem a poluição auditiva, né? De moto, de ônibus, de caminhão, de pessoas, de som.
7: Uhum.
8: Né? Agora na época de eleição ainda tem aqueles barulho, né? Então isso perturba muito. Então as pessoas hoje procuram o quê?
7: Conforto.
8: Qualidade de vida.
7: Uhum.
8: Você está dentro da sua casa, você pode assistir uma TV tranquilo, você pode estudar tranquilo.
7: Entendi.
8: Então esse conforto térmico acústico PVC proporciona.
7: E aí hoje a Brisa vende esquadrias de PVC para casas, comércio, para todo tipo, e é muito usado para vedação.
8: Hoje é usado para esse conforto térmico acústico, estanquidade. Outra coisa que atrapalha muito hoje é água.
7: Você
8: põe uma esquadria, vem uma chuva de vento, aí entra água dentro de casa, a pessoa fica desconfortável, né?
7: Uhum.
8: Fora o prejuízo, né? Vê se você tá num móvel, você tá num piso, né? De laminado.
7: Entendi.
8: De madeira. Então você tem estanquidade. E a segurança, Ronan, que o PVC, ele tem um reforço, uma alma carbonizada dentro dele.
7: Tá.
8: Esse reforço de aço, ele varia de 1.2 até 2.3, 2.4 milímetros.
7: Entendi.
8: Que dá essa robustez e essa segurança nele.
7: Entendi. Suéz, nós vamos ter que chamar um intervalo aqui.
8: Okay.
7: Tá explicado o que que, que a brisa faz e tudo. E no terceiro bloco, Suéz, vou te provocar pra gente falar sobre perrengues da vida do empreendedor, hein? Porque aqui a gente conversa sobre empreendedorismo real. Então você que tá nos ouvindo aí, não saia daí que daqui a pouco a gente vai falar de perrengues, desafios no caminhos do empreendedor. Então não saia daí que daqui a pouco a gente volta com o programa Caminhos do Empreendedor.
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9: 5:32.
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7: Tô conversando aqui com o seu Edson de Paula, da Brisa Esquadrias de PVC, uma aula aqui de empreendedorismo e também de aplicação do PVC. Seu Edson, o senhor já contou aí alguns perrengues que o senhor já passou aí na sua, no seu caminho do empreendedor aí. Mas tem algum que foi marcante, seu Edson, o senhor pode contar aqui pra gente? Teve aquele que você falou assim, agora... Esse aí é dos grandes mesmo. E aí, seu Edson? Ou tudo foi fácil na sua vida como empreendedor aí?
8: Não, claro que não. Né? Tem muito perrengue, tem muita coisa difícil. Mas tem coisas boas que superam muito o que você passa, né?
7: Uhum.
8: Só antes de eu falar dos perrengues, eu vou só dar uma pequena pausa aqui. Eu tenho uma consultora aqui em Patinga, chama Ingecom.
7: Uhum.
8: Esse, o Magela... Ele foi o primeiro consultor no Brasil a assumir publicamente, através da convenção de condomínio da construção dele, que todo empreendimento dele será de esquadria de PVC Brisa.
7: Olha, parabéns pro Magela, hein?
8: Parabéns para ele, porque foi muito corajoso e tem prédio que vai entregar em 2030, já em cartório, na convenção de condomínio, que está registrado, que será esquadria de PVC.
7: E então, ele está assumindo esse compromisso para garantir a qualidade da entrega.
8: Garantindo a qualidade, garantindo a qualidade de vida. Uhum. O capricho dele no que ele faz é maravilhoso. É um cara que você conversa com ele, você fica uma tarde conversando com ele.
7: Ah, vou trazer ele aqui então, hein?
8: Com certeza.
7: Depois você com passa certeza o contato dele aqui para
8: poder estar
7: tá participando
8: com
7: aqui.
8: Com certeza.
7: Magela, você estiver nos ouvindo aí, tá super convidado para participar aqui do programa Caminhos do Empreendedor, hein?
8: Bacana, uhum. Muito bom. E os perrengues, quando a gente começa a trabalhar, eu aprendi que a primeira coisa que você deve ter é conhecimento que você tá montando. E o primeiro que eu tive é isso, eu não tinha conhecimento do que eu tava fazendo.
7: Entendi.
8: Eu montei na confiança de uma pessoa, é muita tecnologia para você fabricar o PVC. não é simplesmente cortar e soldar. Nós temos várias máquinas, várias tipologias e um know-how muito específico para você fazer. E sem falar em pessoas, né? Que é a maior dificuldade do empreendedorismo hoje no Brasil, chama pessoas. É você qualificar pessoas e ter pessoas realmente que querem trabalhar e precisam trabalhar.
7: E só uma dúvida, seu Edson. É, todo projeto é único, né? Porque no PVC não tem, você não vende padrão, né? Todo projeto é único, é isso?
8: No Brasil, infelizmente, todo projeto é único. É tudo sob medida.
7: Aham.
8: Eu construí, eu
7: mexi com... Aumenta mais ainda o desafio, né?
8: O desafio é muito maior que você...
7: Se errar um milímetro, não veda direito.
8: Já era. E o PVC, você falou em errar, o PVC não aceita erro.
7: Não, não, né?
8: Não aceita erro.
7: Não tem como emendar.
8: Você errou um corte, a peça perde. Você errou uma usinagem, você perde. Você errou uma solda, você perde a peça. Às vezes, na hora de montar a peça, você perde ela. Então, o PVC realmente não aceita erro. É um desafio grande no PVC hoje. O que que nós estamos fazendo hoje? Eu estou investindo em máquinas. Máquinas CNC, máquinas automatizadas, que reduz muito essa margem de erro hoje.
7: Entendi.
8: Então, é um desafio muito grande de pessoas, é um desafio muito grande de erros, é um desafio muito grande de produto personalizado, é um desafio de surpresas na hora da construção civil, que você vai lá, faz uma medição, quando você coloca para fabricar, ou às vezes o empresário, às vezes o proprietário da obra liga. Olha, se eu resolvi mudar essa janela aqui,
7: nossa,
8: e a janela agora vai ter 50 centímetros a mais, ó, infelizmente, perdeu a peça. O vidro já está comprado, a peça já está na hora de produção, já foi cortada, então não tem como fazer mais nada.
7: Uhum.
8: Nos Estados Unidos, as obras são todas padronizadas. Existe janela de 1,80m, 1,50m, 2,30m, 2,40m, é 5 no máximo. Pode ser casa de 1 milhão, como casa de 20 milhões. É só aquilo ali.
7: Entendi.
8: Se você quer colocar esquadrias, é padronizado.
7: Aí pode produzir antes e de acordo com o que vender.
8: De acordo com o que vender.
7: Entendi.
8: E aqui no Brasil, os arquitetos é muito ousado, né? Ela tem uma porta aqui de 4 metros de altura. Pra que uma porta de 4 metros de altura?
7: Entendeu?
8: Eu morei muitos anos nos Estados Unidos, vou lá 2, 3 vezes por ano. Dificilmente você vê uma casa lá com a porta de 4 metros de altura.
7: Não, e o pé direito duplo? Quando precisa trocar uma lâmpada, você quase tem que alugar um andaime.
8: Exatamente. Aí põe um mezanino lá que a pessoa tem um parapeito de vidro. A pessoa tem 3 crianças. Eu já fui em casa com um parapeito de vidro, aqueles vidros de só com suporte. Eu falo, você tem filho? Tem 3 filhos. Você sente seguro esse mezanino aqui com 4 metros de altura? Os seus filhos brincando e passando nesse corredor aqui?
7: Pois é.
8: Então, por que você tem isso? Então, o desafio maior que a gente tem é na entrega. Obra atrasada. Às vezes você tem uma obra para você instalar dia 15 de julho. Aí você coloca ela na produção, você está acelerado ali para produzir a obra. Na qual a obra está pronta, o cliente fala para você: minha obra atrasou. Eu só vou entregar, só vou poder instalar em setembro. Eu não tenho um depósito para me guardar essas obras. Aí você tem que...
7: Não, e fora a responsabilidade, né? Se avaliar alguma coisa enquanto aguardada, né?
8: Enquanto aguardada. E pra gente também, que às vezes matéria-prima minha vem toda da Europa, é toda da Alemanha, esse PVC. Vem tudo de fora.
7: Uhum.
8: Os acessórios vêm da Turquia. E com essa guerra e agora essa instabilidade aí, que você não tá... Não se sabe que dia vai chegar um contêiner, como que é. Então tem tido alguma dificuldade nisso.
7: Entendi.
8: Às vezes produto que é para chegar com 60 dias está demorando 90, 120 dias. Então você é obrigado a ter um estoque em casa. E como é várias cores, não é uma cor só, não é o PVC quando foi lançado era só branco. Hoje você tem ele branco, você tem ele preto, você tem ele bronze, você tem ele madeirado de vários tons.
7: Olha,
8: você tem as cores novas agora, essas cores Fendi, pirita, umas cores modernas, né? Então tem muita opção hoje que acaba tornando dificuldade.
7: E na verdade, né, seu Edson, aí a gente falou no segundo bloco lá da importância de fazer uma gestão e tudo, com a taxa Selic acima dos 10%, 14%, 15%, ter estoque é dinheiro parado, né? Porque esse dinheiro podia estar num banco rendendo.
8: É perda todo dia.
7: É perda todo dia. O estoque tem que girar o mais rápido possível para essa perda não ser tão grande, né?
8: Eu, hoje eu tenho 6 meses que eu tô desenvolvendo um sistema, até a Cislink, que é outra empresa aqui de, ela tá me ajudando nesse processo, ela tá trabalhando junto com a gente no programa dela, desenvolvendo para-brisa. Tem 6 meses nós estamos implementando esse sistema, estão chegando agora no ponto final. Eu vou ter todo o estoque na ponta do laptop aqui, na ponta do tablet. Peguei um parafuso lá, uma peça, já vai direto pro estoque meu, para mim ficar, ter esse controle. Eu preciso ter esse controle com no mínimo 90 dias.
7: Entendi.
8: Para poder agilizar e ter menos dificuldade em falta de mercadoria, em falta de, no processo de fabricação, eu tenho que interromper um processo de fabricação de uma casa e ter que parar ali para ver se faltou um reforço, faltou uma maçaneta. Eu vou ter que partir para um outro cliente e aquele ali já fica em stand-by.
7: Entendi.
8: Então a gente tem que estar 100% informatizado.
7: Ah, é.
8: 100%, não pode ser 99%. Você tem que ter um estoque real, porque você falou, é dinheiro na prateleira, é prejuízo. Então você não pode ter esse luxo hoje de ter estoque alto.
7: São vários desafios aí e tudo. E a dona Ivone, onde que ela entra nesse negócio aí das esquadrias aí e tudo da brisa? Como é que ela tá lá com o senhor hoje?
8: Ela fala que eu sou mais casado com a brisa do que com ela, né? Eu saio hoje, o meu ritmo é bem acelerado. Eu saio 6:30, 7 horas da manhã, eu já tô chegando na brisa. E volto 6 horas, e às vezes eu levo minha agenda para casa, às vezes eu tenho cronograma, né? Eu tenho que conversar com os vendedores. A parte comercial hoje ainda é toda comigo ainda, né? Tem os vendedores e os clientes às vezes querem falar comigo, né? Ah, eu quero falar com o Edson. Ah, eu quero conversar com o Edson. E cada cliente que a gente vai conversar é no mínimo 1 hora. 1 hora, 2 horas, tem cliente, fica 3 horas. E acaba falando de tudo, né? A gente fala de tudo, não só de esquadria, não só fala de vida, fala de relacionamento. Eu trabalhei muitos anos com casados para sempre nos Estados Unidos, com relacionamento de casais. Então acaba a gente se tornando bem próximo, né? A gente acaba levando para uma outra esfera da conversa. E isso é importante porque esse cliente sempre gera 2, 3 clientes.
7: Sim, relacionamento é tudo.
8: Relacionamento é tudo. Eu falo, atrás de um grande, qualquer cliente, existe um ser humano que tem sentimentos, tem emoções, tudo que você tem, ele também tem. Então, a partir do momento que você entende isso, você respeita isso, a conversa comercial se torna amigável, se torna transparente.
7: Sim.
8: E você tem hoje um produto que tem um valor agregado mais alto, isso deixa de ser importante. Porque você está oferecendo qualidade de vida.
7: É isso aí. Eu costumo falar, seu Edson, que a gente tem que entender o que a gente vende, né? Por exemplo, o que a Apple vende? Ela vende tecnologia, vende celular, mas também vende status, estilo
8: sonho
7: de vida, sonho, essas coisas, né? A Harley Davidson, né, que todo mundo conhece como uma fábrica de moto, só 30% do faturamento dela vem da venda de motos. 70% vem de receita da marca Harley Davidson, né? De venda de produtos com a marca Harley Davidson. Então a gente tem que entender o que a gente vende, né?
8: Exato.
7: E eu tenho uma frase que eu falo assim: não venda produtos ou serviços, venda solução de problemas no formato de produtos ou serviços. Eu não vendo consultoria para micro e pequenas empresas. Eu vendo melhoria da qualidade de vida do dono e de todo mundo que está envolvido lá.
8: Exatamente, é isso aí.
7: Né?
8: Exatamente isso aí. Eu, quando eu vendo, eu falo assim, no final, o cara fala assim, o preço. Eu falei, o que você é mais prioritário para você? O risco de você fazer um produto e arrepender ou o preço? Se for o preço, você vai lá atrás e faz aquele primeiro produto que você orçou, que teve um preço bem baixo. E o que levou você a não fechar de imediato, se foi o preço? Quando você vai numa agência de carro, você vai lá ver um carro e esse aqui é o menor preço. Puxa vida. Você compra na hora? Você não, vou olhar outro. Por que você não compra? Porque você não sentiu segurança. Você não sentiu confiança. Esse carro vai me dar problema no futuro? Esse cara, eu vou ter uma assistência com ele? Vou ter uma assistência técnica adequada? Então eu falo, janela, eu vou comprar da Brisa. Eu poderia comprar uma janela lá do Rio Grande do Sul, poderia comprar uma janela de alumínio, poderia comprar qualquer outra coisa. O risco vale a pena? Você não vai arrepender? Uhum. A assistência técnica que você vai ter é aqui. A fábrica é aqui. Eu fabrico tudo aqui. Então, o risco vale a pena? Vale a pena correr um risco desse tipo?
7: Isso mesmo. Olha aí, que aula sobre técnicas de negociação aqui ao vivo com a gente. Esse programa tá maravilhoso. Seu Edson, eu vou chamar um intervalo aqui. No último bloco, o senhor que tem um caminho aí do empreendedor aí longo, cheio de idas e vindas e tudo, idas para os Estados Unidos, volta, isso tudo. A pergunta que eu vou te fazer é o seguinte: o que o senhor não ouviu lá atrás, que o senhor gostaria de ter ouvido e que esse programa não pode acabar sem o senhor falar? Mas a gente vai falar disso no quarto e último bloco do programa Caminhos do Empreendedor.

0: modelos muito bem sucedidos no nosso mercado, campeões de vendas, é o HB20, nas versões hatch e sedã e o SUV Creta. Mas estes modelos já estão sentindo o peso da idade e a Hyundai já está terminando o desenvolvimento de seus substitutos. Para começo de conversa, ela deixa de produzir o HBS na versão sedã e chega no lugar um SUV compacto para combater o Volkswagen Tera, um meio termo entre hatch e SUV. Lançamento próximo e que deverá se chamar Bayon. Ele vai ficar entre o HB20 e o Creta, mas este também será reformulado e chega em breve bem modernizado para segurar as ótimas vendas no mercado brasileiro. Fiat Pulse ou Renault Kardian?
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4: Tô recebendo aqui o seu Edson de Paula, da Brisa Esquadrias de PVC. Tô encantado com o produto, mas também com o conteúdo desse programa aqui. Você que perdeu os primeiros blocos, sugiro entrar lá no YouTube da Rádio Educadora Vale do Aço, que esse programa está registrado lá, inclusive com imagens, você vai poder assistir a gente e não só ouvir. E, seu Edson, nós estamos com o último bloco aqui com o tempo estouradaço. O senhor já está convidadíssimo para voltar aqui depois, para a gente continuar esse MBA de empreendedorismo real. E a pergunta clássica, sempre do último bloco do programa Caminhos do Empreendedor: o que que o senhor não ouviu lá atrás que o senhor gostaria de ter ouvido e que esse programa não pode acabar sem o senhor deixar essa mensagem aí, esse Perfeito. Aprendizado. E aí, seu Edson?
5: Eu vou voltar lá na minha esposa, quando eu tinha a distribuidora, né? Porque eu não ganhava muito dinheiro. Entrava muito dinheiro na empresa. A empresa tinha um volume de entrada muito alta. E chegava no final do mês, eu tinha que trocar cheque no banco, antecipar boleto, cartão, para poder pagar os compromissos. E ela sempre me falava, as pessoas me falavam, meu filho, minha esposa então me falava muito: Edson, tem alguma coisa errada. Tem alguma coisa errada. Eu vejo hoje, dentro da Brisa hoje, é fácil ganhar dinheiro? É fácil você conquistar e vender volume. Uhum. É fácil você vender hoje. Você consegue vender. Você vender 100, 200, 300, 1 milhão de reais, você vende. Agora, o difícil é você segurar esse dinheiro dentro da empresa. É você administrar esse dinheiro dentro da empresa.
4: Eu costumo falar que faturamento é ego. É ego puro. Às vezes eu vejo assim: ah, minha empresa fatura 1,5 milhão por mês.
5: Quer dizer nada.
4: Tá bom. E se o custo dela for de 2 milhões?
5: Exatamente. Então as pessoas falavam
4: comigo: faturamento é ego puro. O que importa é o lucro, é o que sobra no final do caixa do mês, né?
5: Exato. Você fazer lá, fez uma comemoração lá: hoje batemos 1 milhão de venda, batemos 2 milhões de venda, parabéns, papapá, bate palma, faz festa. E no final, esse 1 milhão, o que ficou na empresa? Uhum. O que ficou? Então eu acho que o maior desafio hoje, o que eu não ouvi no passado, é audite.

0: sua empresa tem que ser auditada todo santo dia. O seu relatório de entrada e saída de despesa tem que ser diário. O que que gastou hoje? O que que gastou de gasolina, manutenção? O que que gastou hoje de peças? Qual erro que eu tive dentro da produção hoje? Qual erro que eu tive dentro da instalação hoje? O que que isso representou dentro do processo nosso todo hoje? Você precisa auditar diariamente. Hoje não tem que fazer que balança anual, que antigamente os comerciantes faziam balança uma vez por ano, né?
1: Uhum.
0: Ah, vou ver o que que eu tenho de estoque aqui, etc. Hoje, esse balanço, ele é diário, todo dia. Eu fico hoje na frente do meu computador, às vezes eu gosto muito de agenda ainda, Ronan, eu sou muito de escrever.
1: Sim.
0: Eu amo escrever. Às vezes eu copio uma planilha do computador e passo pra agenda. Eu falo que a agenda, eu tô com ela em qualquer lugar e eu gosto de escrever, eu gosto de papel.
1: Sim.
0: Mas eu faço isso 2, 3, 4, 5 vezes por dia. Eu olho meu diário, eu chamo de diário porque é diário mesmo. A minha planilha é feita todo dia. Às vezes eu cobro o meu financeiro e falo assim: ô Rose, dá uma atualizada aí pra mim. Olha, eu atualizei ontem. Não, atualiza hoje de novo.
1: Uhum.
0: Entendeu? Atualiza de novo. Pra mim saber. Hoje eu preocupo com isso, porque lá atrás eu não ouvi.
1: Isso aí.
0: Eu não ouvi.
1: Controle.
0: Então não sou de lamentar, ah, se eu tivesse ouvido, não, porque não era a época, é a época agora, entendeu?
1: Isso aí.
0: É daqui pra
1: tudo
0: frente.
1: Tudo aprendizado, né?
0: Tudo aprendizado.
1: Isso aí.
0: Então, audite a sua empresa diariamente.
1: Excelente dica. Seu Edson, okay. A gente tá chegando ao final do nosso programa Caminhos do Empreendedor. A Brisa fica onde? Quais são os contatos? Fiquei interessado em conhecer a Brisa, bater um papo com o senhor, como é que a gente acha a Brisa aí?
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0: 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Ali está o nosso escritório, o nosso showroom, a nossa fábrica. 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E temos lá um showroom, um café sempre disponível. Temos uma recepção calorosa lá para todos os ouvintes, todas as pessoas que interessarem em conhecer, manusear o produto. 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Será um prazer receber todos vocês.
1: Muito obrigado pela sua disponibilidade, por se expor aqui, um papo muito franco, aberto aí, de empreendedorismo real. Parabéns pela sua jornada aí, que Deus continue abençoando, dando muita saúde. Eu costumo falar assim, duas palavrinhas com S fazem muita diferença: saúde e sabedoria.
0: Com certeza.
1: Isso aí. Então eu quero desejar muita saúde e sabedoria para os nossos ouvintes, que a gente tenha uma semana abençoada. Não saia daí, que daqui a pouco a programação tá show.
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1: 6:30.
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dizer onde do tempo, quando o planeta ainda unia seus elementos e separava jovens continentes, emergia das profundezas do Atlântico recente uma maravilha de arquipélago. E por que não considerarmos a hipótese de que cordilheiras, praias, rios e ilhas possuem consciência independente dotada de complexa cadeia de raciocínio, emoção, vibração e memória? E se hoje a própria ilha vier nos contar sua história?

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2: 6:58. 107 FM. 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
1: Em Brasília, 19 horas.
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2: Olá, boa noite.
1: Boa noite para você que nos acompanha em todo o país.
2: Quarta-feira, 17 de junho de 2026.
1: Vamos ao destaque do dia: proteção de crianças nas redes, combate ao crime e crescimento econômico.
2: Temas tratados pelo presidente Lula no encerramento da reunião do G7 na França.
1: O grupo reúne as maiores economias do Ocidente e Brasil participou pela 10ª vez como convidado.
2: O presidente discutiu com países desenvolvidos formas de o mundo voltar a crescer com inclusão dos mais pobres.
3: O mundo precisa crescer para que a economia volte a crescer. Não adianta crescer só para a Alemanha, crescer só para os Estados Unidos, crescer só para a França. Não. É preciso, sem diminuir o padrão de vida deles, crescer para outros países.
1: E ainda, acesso à água.
2: O Ministério da Saúde anuncia a instalação de quase 21 mil cisternas em 8 estados do semiárido.
1: E tarifa social de água e esgoto para famílias de baixa renda já chegou a quase 2 mil municípios. Pablo Mundinho.
4: A meta é que a tarifa social esteja implementada em todo o país até dezembro.
2: Você vai ouvir também arte e música.
1: O uso de materiais pedagógicos relacionados a essas disciplinas chegou a 45% das escolas públicas em 2024. Natália Koslick.
5: Essa ampliação está associada a melhores notas em língua portuguesa e matemática, além de menores índices de distorção e dade série.
2: Hoje, na apresentação da Voz do Brasil, eu, Mariana Jungmann e Luciano Seixas.
1: E acompanhe a gente ao vivo, acesse radiogov.ebc.com.br ou o canal Gov na sua TV aberta.
2: Regulamentação dos meios digitais, combate ao crime organizado e crescimento econômico equilibrado foram alguns dos temas discutidos pelo presidente Lula hoje em Evian, na França.
1: Lula participou como convidado do encontro do G7, grupo formado pelas principais economias desenvolvidas do Ocidente.
2: A repórter Luana Karen esteve lá acompanhando esse último dia de encontro.
6: No último dia de debates em Evian, na França, o presidente Lula defendeu a ampliação de investimentos em desenvolvimento, infraestrutura e qualificação profissional durante a sessão do G7, que reuniu representantes das principais economias desenvolvidas do mundo. Em coletiva à imprensa, o presidente brasileiro informou que foram discutidas formas de alcançar um crescimento econômico equilibrado que beneficie todos os países.
7: Cada reunião do G7 é oportunidade da gente discutir com os países desenvolvidos tanto o equilíbrio quanto o desequilíbrio na ordem política, econômica e social, levando em conta a necessidade de cada país. O mundo precisa crescer para que a economia volte a crescer. Não adianta crescer só para a Alemanha, crescer só para os Estados Unidos, crescer só para a França. Não. É preciso, sem diminuir o padrão de vida deles, crescer para outros países.
6: Outro assunto em pauta foi a inteligência artificial. Junto a chefes de governo e de Estado e CEOs das principais empresas de tecnologia do mundo, o presidente Lula defendeu a regulamentação dos meios digitais para proteger direitos fundamentais de crianças, adolescentes e mulheres. E apresentou como um exemplo o Estatuto Digital para Crianças e Adolescentes, aprovado recentemente no Brasil, com obrigações para as empresas de tecnologia.
7: Fiz questão de dizer para eles duas coisas importantes que o Brasil fez: a proibição de telefone nas escolas. E segundo, o ECA Digital, que é a regulação digital mais importante feita no mundo para jovens e adolescentes. E eu queria que eles conhecessem.
6: No intervalo das reuniões ampliadas, Lula teve encontros bilaterais com o presidente do Egito, Abdel Fattah el-Sisi, e com o presidente da Ucrânia, Volodymyr Zelensky. De volta a Genebra, Lula se encontrou com o secretário-geral da Interpol, Valdeci Urquiza. A reunião tratou de ações concretas voltadas à América do Sul para fazer frente ao crime organizado transnacional. O diretor-geral da Polícia Federal, Andrei Rodrigues, destacou a colaboração do Brasil nesse trabalho.
8: Vamos reunir os 12 países sul-americanos num grande esforço para o enfrentamento ao tráfico de drogas, tráfico de armas, crimes ambientais, enfim, todos aqueles delitos que nós pudermos fazer a investigação. Ano passado, retiramos mais de 10 bilhões de reais do crime organizado e agora, com essa nova iniciativa e essa parceria, não só do Brasil, mas de todos os países com a Interpol, vai ser possível ampliar essa capacidade operacional e alcançar patrimônios ocultos.
6: Ainda na entrevista que deu aos jornalistas, o presidente Lula destacou a relação do país com a China e voltou a reafirmar a soberania brasileira, inclusive em relação às eleições. Ao final da coletiva, o presidente Lula embarcou de volta ao Brasil. De Genebra, na Suíça, Luana Karen.
1: Mais água para 498 municípios que sofrem com o período de clima seco.
2: O governo do Brasil anunciou a instalação de quase 21 mil cisternas para garantir o abastecimento nos estados do semiárido.
1: A repórter Gabriela Noronha acompanhou esse anúncio e traz pra gente os detalhes. Boa noite, Gabriela.
9: Boa noite, Luciano, Mariana, boa noite a todos que nos ouvem na Voz do Brasil. Olha, foram assinados hoje as ordens de serviço que autorizam a instalação de cerca de 21 mil cisternas. Essas unidades vão beneficiar 498 municípios em 8 estados, que são Bahia, Ceará, Minas Gerais, Paraíba, Pernambuco, Piauí, Rio Grande do Norte e Sergipe. Para esta ação, estão sendo investidos mais de 250 milhões de reais. Segundo o governo, o objetivo é garantir a captação e armazenamento de água em períodos de estiagem, além de reduzir a dependência de soluções emergenciais no semiárido brasileiro, como o abastecimento por carros-pipa. As famílias beneficiadas foram selecionadas de acordo com critérios técnicos e sociais, priorizando populações em situação de maior vulnerabilidade, inscritas no cadastro único, famílias chefiadas por mulheres, comunidades quilombolas e pessoas com deficiência. De acordo com o ministro da Saúde, Alexandre Padilha, a iniciativa marca um avanço importante na política de segurança hídrica no país.
10: Um acesso à água de qualidade, de forma permanente, com estruturas resilientes, com tecnologias adaptadas à realidade local, mecanismos que garantam formas resilientes para enfrentar de forma transitória situações das tragédias climáticas ou da seca ou das enchentes, são fundamentais.
9: E olha, desde 2023, o governo do Brasil já entregou mais de 121 mil unidades de cisternas por meio do programa Cisternas. A maioria das distribuições se concentra nos estados do semiárido do Brasil, mas o programa também beneficia comunidades na região amazônica, assim como em localidades de Mato Grosso do Sul, Goiás e Rio Grande do Sul, e utilizando aí tecnologias que se adequam às particularidades dessas regiões. As cisternas implementadas pelo programa têm uma capacidade que varia de 16 mil a 52 mil litros de água, o que possibilita o armazenamento seguro durante as secas. Mariana, Luciano.
2: Obrigada, Gabriela Noronha, pelas informações ao vivo na Voz do Brasil.
1: E outra forma de garantir segurança hídrica para a população mais vulnerável é por meio da tarifa social de água e esgoto.
2: O benefício já chegou a 1.905 municípios, onde vivem mais de 156 milhões de brasileiros.
1: E a Agência Nacional de Águas e Saneamento Básico, ANA, alerta que o prazo para a implantação ou implementação da tarifa se encerra em dezembro deste ano.
2: A tarifa social foi criada por lei em 2024.
4: A tarifa social de água e esgoto chegou em municípios onde vivem mais de 156 milhões de brasileiros. O benefício garante desconto de pelo menos 50% na conta de água e esgoto para famílias de baixa renda inscritas no cadastro único ou que tenham integrantes que recebem o benefício de prestação continuada, o BPC. A implementação ocorre em diferentes etapas, como a coleta de dados do cadastro único e do BPC, ajustes de equilíbrio econômico financeiro dos contratos e a conclusão do benefício pelos prestadores de serviço. A meta é que a tarifa social esteja implementada em todo o país até dezembro, explica Silvano Silvério, superintendente de regulação de saneamento básico da ANA.
11: A partir de dezembro de 2026, já não estará cumprindo a lei aqueles municípios que não tiverem a tarifa social instituída, né? Isso é muito importante, então é preciso correr nesse processo de obter as informações do Cade Único, do BPC, fazer os estudos em equilíbrio econômico financeiro, implementar a tarifa até dezembro de 2026, que é o limite dado pela lei.
4: A tarifa social de água e esgoto foi criada por lei em 2024 e busca ampliar o acesso à população de baixa renda a um serviço essencial, com a concessão automática do desconto a partir das informações do Cade Único e do BPC. Reportagem Pablo Mugim.
1: Facilitar o acesso aos serviços de saúde e humanizar os atendimentos, o governo do Brasil já entregou mais de 3.300 veículos para transportar a população que mora a mais de 50 quilômetros de distância dos grandes centros urbanos.
2: São vans, micro-ônibus e ambulâncias adquiridos com um investimento de R$1,4 bilhão.
1: A medida faz parte do programa Agora Tem Especialistas.
12: Foram entregues 3.300 veículos, entre vans, micro-ônibus e ambulâncias. Muitos desses veículos vão atender pacientes que moram longe e precisam percorrer mais de 50 quilômetros de distância para passar por uma consulta, fazer exames, cirurgias ou tratamentos especializados pelo SUS. Dos 3.300 veículos adquiridos, 1.824 serão entregues diretamente às prefeituras para uso em várias finalidades. Os outros 1.476 vão ser direcionados ao transporte de pacientes de radioterapia e hemodiálise. É o que explica o secretário de Atenção Especializada à Saúde, Mozart Salles.
13: Todo brasileira e brasileiro acima de 50 quilômetros de um serviço de hemodiálise e de radioterapia terá direito a usar o transporte sanitário e numa situação delicada, no caso da radioterapia, até utilizando aí as ambulâncias tipo A.
12: A ação faz parte do programa Agora Tem Especialistas, Caminhos da Saúde. O investimento é de R$1,4 bilhão na compra dos veículos. Mozart Salles, do Ministério da Saúde, destaca que a ideia é reduzir problemas de transporte e democratizar o acesso à rede pública de saúde.
13: O programa, ele é uma iniciativa extremamente importante para a democratização, humanização do acesso e qualificação desse acesso. Alguns equipamentos e estruturas, elas são agrupadas em determinadas regiões e cidades. E ao agrupar, você acaba gerando um problema e uma necessidade, que é o deslocamento dos pacientes das cidades menores para os centros maiores.
12: Além do aumento do atendimento especializado e oferta de transporte, o programa Agora Tem Especialistas prevê mais atendimentos em exames e cirurgias. Reportagem Márcia Fernandes.
2: Em 2027, tem Copa do Mundo Feminina da FIFA na América do Sul e o Brasil se prepara para sediar a competição pela primeira vez.
1: Durante participação no programa Bom Dia Ministro, transmitido pela empresa Brasil de Comunicação, o ministro do Esporte, Paulo Henrique Cordeiro, ressaltou que o maior impacto do evento será a inclusão.
2: O ministro destacou que a prioridade do governo é trazer o futebol feminino para um patamar de igualdade em relação ao masculino e garantir a permanência de meninas e mulheres no esporte.
14: Pode ter certeza que o maior legado que nós vamos ter dessa Copa não é um legado de infraestrutura física. É uma mudança de como encara o futebol masculino e feminino. De incluir mais meninas e jovens com essa concepção de gênero, fazendo com que o futebol mude e traga as mulheres e traga as meninas para essa prática desportiva. E essa é a nossa principal ideia, fazer com que as mulheres possam efetivamente estar no futebol.
1: O ministro Paulo Henrique Cordeiro falou também dos esforços do governo na ampliação da lei de incentivo ao esporte.
2: A medida, criada em 2006, se tornou permanente no final do ano passado.
1: Na entrevista, o ministro do Esporte ressaltou os avanços a partir da mudança e fez um balanço dos investimentos.
14: Na nossa lei de incentivo ao esporte, nós ultrapassamos no ano passado mais de R$1 bilhão investidos. Nós somos um país de dimensão continental, obviamente com carências mil. A lei de incentivo ao esporte precisa efetivamente ampliar o seu alcance para que nós possamos levar políticas públicas de esporte, tanto em infraestrutura, na construção de novos equipamentos, quanto na recuperação de equipamentos já existentes e também de projetos de esporte com qualidade para a nossa população.
2: E o governo do Brasil está apertando o cerco contra ações maliciosas de sites de apostas online, as chamadas bets.
1: Um acordo assinado pelos Ministérios da Fazenda e da Justiça e Segurança Pública vai combater os chamados padrões manipulativos.
2: São recursos visuais usados para induzir usuários a gastarem sem consciência dos riscos.
1: A ação prevê fiscalização de propagandas abusivas e estudos sobre os perigos do vício em jogos digitais.
2: A Secretaria de Prêmios e Apostas do Ministério da Fazenda e a Secretaria Nacional de Direitos Digitais do Ministério da Justiça e Segurança Pública assinaram um acordo de cooperação técnica para aumentar a proteção dos consumidores em relação aos jogos de aposta online. Segundo o governo, o objetivo do acordo é desenvolver ações para identificar e combater os chamados padrões manipulativos, recursos utilizados pelas plataformas digitais que podem influenciar indevidamente o comportamento dos usuários e comprometer a tomada de decisões conscientes. Os ministérios da Fazenda e da Justiça vão atuar em conjunto para compartilhar informações e experiências que possam contribuir para o fortalecimento da regulação e da fiscalização do setor. A cooperação também prevê análises sobre publicidade responsável, transparência das plataformas, mecanismos de proteção aos consumidores e classificação de riscos associados ao uso de jogos e apostas. Priscila Machado, para a Voz do Brasil.
15: O novo Desenrola Brasil chega à marca de 10 milhões e 300 mil reais em operações de crédito com uso do FGTS.
1: A utilização dos recursos do Fundo de Garantia por Tempo de Serviço foi registrada pelo Ministério do Trabalho e Emprego em mais de 17 mil renegociações de dívidas no âmbito do programa.
16: O uso do FGTS como garantia para renegociação de dívidas no programa Desenrola Brasil movimentou 10 milhões e 300 mil reais em operações até junho. Ao todo, foram registradas 17.085 operações de crédito, com valor médio de R$604,73 por trabalhador. Os dados foram apresentados pelo Ministério do Trabalho e Emprego nesta terça-feira, durante reunião do Conselho Curador do FGTS. O levantamento também aponta maior participação das mulheres na utilização da modalidade. 55% dos contratos foram firmados por trabalhadoras, enquanto os homens representam 45% das operações realizadas. Em relação à distribuição regional, o Sudeste concentra a maior parcela das operações, com 50% do total. Em seguida, aparecem o Nordeste, Sul, Centro-Oeste e Norte. Thaisa Vitória, para a Voz do Brasil.
15: Grandes propriedades rurais na Amazônia estão recebendo orientações do Ibama para tentar evitar incêndios florestais.
1: A medida faz parte da Operação Apoena, que começou este mês.
17: Donos de grandes propriedades rurais na Amazônia Legal estão recebendo um aviso do Ibama. Ou adotam medidas contra o fogo agora, ou serão punidos. É a estratégia da Operação Apoena, que começou este mês para tentar se antecipar aos incêndios florestais. O Instituto notificou fazendas no Pará, Mato Grosso, Amazonas, Rondônia, Acre, Maranhão e Roraima, que têm maior risco de queimadas. Jair Schmidt, presidente substituto do Ibama, explica as principais orientações.
18: A primeira delas é que, hipótese alguma, utilize e faça qualquer uso do fogo na vegetação sem a devida autorização de queima controlada do órgão ambiental competente. O segundo alerta, em caso de qualquer ocorrência de incêndio, que ele imediatamente comunique aos órgãos de controle, os órgãos de combate, né, para estabelecer as medidas de resposta.
17: Os donos de terras também são obrigados a limpar o material combustível e a vegetação seca, além de criar aceiros para segurar as chamas. As ações tentam diminuir os impactos do Super El Niño, que pode agravar a seca na região este ano. E o governo já destinou mais recursos para fortalecer o combate aos incêndios florestais. Na última segunda-feira, foi autorizado um crédito extraordinário de 337 milhões e 500 mil reais para o Ministério do Meio Ambiente e Mudança do Clima. Recurso que vai permitir medidas como compra de equipamentos, pagamento de diárias de equipes e aluguel de aeronaves. Jair Schmidt, do Ibama, comenta outras ações para o período da seca. seca.
18: Nós estamos também com um número recorde de contratação de brigadistas. O governo federal deve contratar esse ano aí mais de 4.400 brigadistas. O IBAMA, ele tem uma previsão aí de dispor aí de até 19 aeronaves. Nós estamos mobilizando mais de 400 veículos especializados voltados a combate a incêndios florestais.
17: Quem descumprir as notificações do IBAMA ou for flagrado queimando a vegetação sem autorização será multado e poderá ter a propriedade embargada. Reportagem Luciana Colares de Holanda.
2: O Brasil passa a contar com a rede de proteção aos direitos da pessoa idosa.
1: A iniciativa vai assegurar direitos com base nos princípios da equidade, da não discriminação e do respeito à diversidade.
19: Foi instituída pelo governo federal a Rede Nacional de Proteção e Defesa dos Direitos Humanos das Pessoas Idosas. A iniciativa visa promover a articulação entre os estados e a cooperação entre os órgãos e entidades públicas na garantia, promoção e proteção dos direitos humanos das pessoas idosas. Órgãos e entidades da administração pública podem aderir à Rede Nacional de Proteção e Defesa dos Direitos Humanos das Pessoas Idosas. A adesão será voluntária. A rede tem como atribuições, recomendar a realização de diagnósticos sobre o envelhecimento populacional e os direitos humanos, propor estratégias para acompanhar o acesso das pessoas idosas às políticas setoriais e fortalecer os fóruns, movimentos e entidades com atuação na defesa dos direitos das pessoas idosas e na participação social. A coordenação geral será feita pelo Ministério dos Direitos Humanos e da Cidadania, junto com o Conselho Nacional dos Direitos da Pessoa Idosa. Daniele Popov para a Voz do Brasil.
2: Mais arte e música nas salas de aula de todo o país.
1: Um estudo divulgado essa semana mostrou que o uso de materiais dessas disciplinas em escolas públicas aumentou quase 10% desde 2019.
2: O que trouxe ganhos para o desempenho dos alunos dessas instituições e para sua trajetória escolar.
20: Uma pesquisa inédita realizada pelo Instituto Itaú, em parceria com os Ministérios da Cultura e da Educação, mostrou que o uso de materiais de arte e música nas escolas públicas aumentou, alcançando 45% das instituições em 2024. Em 2019, o índice era quase 10% menor, segundo dados do Censo Escolar. Essa ampliação está associada a melhores notas em língua portuguesa e matemática, entre outros benefícios. É o que explica Eduardo Saron, presidente da Fundação Itaú.
21: Quando a educação se junta com cultura, a gente vai mais longe. A gente cria pertencimento, a gente impacta a trajetória escolar desse jovem. Então a ideia é que esses estudos possam oferecer ainda mais elementos para fortalecer a escola de tempo integral. Com mais matemática, mais língua portuguesa, mais ciência, mas com mais arte, mais cultura, mais esporte.
20: O estudo aponta ainda outros reflexos na trajetória escolar. O uso dos materiais pedagógicos está associado a taxas de reprovação e de abandono ligeiramente mais baixas, além de menores índices de distorção e idade-série. O estado de São Paulo lidera em volume absoluto, passando de 7.140 escolas com materiais de artes e música em uso em 2019 para 8.681 em 2024. Para a ministra da Cultura, Margareth Menezes, aumentar a presença da arte e da música em sala de aula é investir na formação do ser humano como um todo.
22: Então isso é um ativo importantíssimo que a gente tem que mudar a nossa maneira de perceber, qualificar esses talentos. Porque quando a gente qualifica o talento através da cultura e da arte, não é só pela cultura e arte ela é aproveitada. Ela se expande para qualquer outra direção das suas profissões. Então é a qualificação do ser humano.
20: Para garantir a sustentabilidade das ações, o estudo apresenta algumas recomendações, como planejamentos conjuntos entre as pastas da cultura e da educação, destinação de recursos públicos para investimentos em salas multiuso e na contratação de profissionais, e integração de práticas artísticas e culturais no currículo de tempo integral. Reportagem Natália Coslito.
1: E essas foram as notícias do governo do Brasil.
2: E agora com o minuto do TCU e em seguida as notícias do Poder Judiciário e do Congresso Nacional. Boa noite.
1: Boa noite para você, até amanhã.
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24: O Tribunal de Contas da União fez auditoria para avaliar o desenvolvimento do transporte hidroviário no Brasil, que utiliza rios e canais para movimentar cargas por embarcações. A fiscalização apontou que o país possui uma extensa rede com potencial para navegação, mas ainda aproveita pouco a estrutura. Hoje, a maior parte das mercadorias é transportada por rodovias. Na avaliação do TCU, o transporte hidroviário pode reduzir custos, aumentar a eficiência logística e diminuir impactos ambientais. A auditoria identificou problemas como falhas de planejamento, falta de coordenação entre órgãos públicos e dificuldades na execução de investimentos para o setor. Também foram apontadas falhas para definir prioridades e acompanhar projetos. O tribunal fez recomendações para melhorar a gestão. Saiba mais em tcu.gov.br.
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3: STF decide manter até 30 de junho de 2027 a aplicação dos critérios de repartição dos recursos do Fundo de Participação dos Estados e do Distrito Federal.
5: STJ mantém ações penais contra engenheiros da Vale e de empresa alemã por rompimento da barragem Brumadinho.
3: TSE e partidos políticos firmam acordo pela integridade das eleições 2026.
5: Boa noite, eu sou Marcela Luiz.
3: E eu sou Walter Lima.
5: Supremo Tribunal Federal decide manter até 30 de junho de 2027 a aplicação dos critérios de repartição dos recursos do Fundo de Participação dos Estados e do DF.
3: O prazo foi fixado como improrrogável. Marcelo Della Libera.
6: O Fundo de Participação dos Estados e do Distrito Federal é uma transferência de dinheiro do governo federal para os entes da federação. A Constituição determina que os recursos sejam distribuídos com o objetivo de reduzir desigualdades regionais. Por isso, a regra de rateio considera fatores como população e renda. Uma ação do Estado de Alagoas questionava a lei que define os critérios de repartição dos recursos do fundo. Em 2023, o Supremo declarou inconstitucionais trechos dessa norma, mas manteve as regras em vigor até 31 de dezembro de 2025, para dar tempo ao Congresso de aprovar uma nova lei. Como o Legislativo não editou a nova regra, o presidente do STF, ministro Edson Fachin, prorrogou a validade dos critérios até 1º de março. A decisão foi referendada pelo plenário. Depois, em março, Carmen Lúcia prorrogou novamente a aplicação das regras por 90 dias. O prazo terminou sem que houvesse nova legislação. Por isso, a ministra decidiu conceder mais 30 dias e enviar o tema ao plenário. O colegiado, então, decidiu prorrogar até 30 de junho de 2027 a aplicação dos atuais critérios de repartição dos recursos do Fundo de Participação dos Estados e do Distrito Federal. O prazo foi fixado como improrrogável.
5: STJ mantém ações penais contra engenheiros da Vale e de empresa alemã por rompimento da barragem da mina do Córrego do Feijão, em Brumadinho, Minas Gerais.
3: No desastre, 272 pessoas morreram. Fátima Uchoa.
7: Pela acusação, três profissionais da TUVSUD teriam participado da emissão de declarações de estabilidade da barragem, mesmo com indícios de comprometimento da segurança. Já um engenheiro da Vale é acusado em relação à gestão dos riscos da estrutura, como a obtenção de declarações de estabilidade supostamente irregulares e a não adoção de medidas de emergência. O relator na sexta turma do STJ, ministro Sebastião Reis Júnior, observou que o habeas corpus para o trancamento de ação penal só é concedido quando não há justa causa ou quando fica evidente que o acusado não participou do delito, mas não se justifica se exige exame técnico aprofundado dos fatos, como nesse caso.
5: TSE e partidos políticos firmam acordo pela integridade das eleições 2026.
3: Dos 30 partidos registrados no Brasil, 26 aderiram à iniciativa. Fábio Ruas.
8: O acordo foi firmado entre o presidente do TSE, ministro Cássio Nunes Marques, e representantes dos partidos. O documento reforça compromissos para as eleições de outubro, entre eles o combate à desinformação. O acordo também destaca a importância dos partidos na fiscalização e nas auditorias do sistema eletrônico de votação, além da promoção da acessibilidade e do enfrentamento à violência política, especialmente contra as mulheres.
5: Indígenas de Oiapoque, no extremo norte do Amapá, começaram a ser atendidos hoje na itinerância Cidadania Aqui com Você.
3: Até 2.000 pessoas devem receber suporte jurídico gratuito nestes dois primeiros dias. Rafael Silva.
4: O mutirão está concentrado na aldeia Manga, cerca de 22 quilômetros de Oiapoque. Indígenas de diversas aldeias da região chegaram cedo para receber suporte jurídico nas áreas trabalhista, previdenciária, de saúde, social, entre outros. Mais de 150 profissionais de diversos órgãos se juntam ao mutirão organizado pela Justiça do Trabalho. A proposta é concentrar em um único local e de graça serviços que normalmente exigiriam viagens longas e custos elevados para os moradores da região. No sábado e domingo, a itinerância vai atender indígenas da aldeia Espírito Santo.
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5: Uma boa noite.
3: E até amanhã.
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9: Eu sou Paula Groba.
10: E eu sou Humberto Pinheiro.
9: E estes são os destaques de hoje do Jornal do Senado, que começa agora.
10: Aprovada a inclusão de educação política e cidadania nas escolas.
9: PEC da aposentadoria especial de agentes de saúde e de endemias pode ir ao plenário na próxima semana.
10: Segue para a sanção Banco Nacional de Boas Práticas contra a Violência à Mulher.
9: Boa noite.
10: Boa noite.
9: Como funcionam os três poderes? Qual é o papel do cidadão na democracia? E de que forma as decisões políticas impactam o dia a dia da população? Questões como essas poderão ganhar mais espaço nas salas de aula.
10: Seguiu para a sanção presidencial o projeto que torna obrigatório o ensino de educação política e direitos da cidadania nas escolas brasileiras. A proposta busca ampliar o conhecimento dos estudantes sobre as instituições do país e fortalecer a participação do cidadão. Repórter Douglas Castilho.
11: O conteúdo não será incluído como disciplina, mas estará inserido no contexto do ensino da realidade social e política, que já é obrigatório e será ministrado como tema multidisciplinar e transversal, perpassando diversas matérias. O senador Jordano, do Podemos de São Paulo, se manifestou a favor da iniciativa.
13: Das pessoas saberem o que é um vereador, o que é um deputado estadual, do que é um deputado federal, do que faz uma casa legislativa. O que é o Senado da República? Nesse momento que se discute muito política, mas poucas pessoas da população sabem o que os poderes fazem.
11: O senador Hamilton Mourão, do Republicanos de São Paulo, foi em sentido contrário, preocupado com o que chamou de ideologização.
25: Quem é que vai ministrar essa aula? São aquelas docentes formados em escolas de nível superior, onde nós sabemos qual é a corrente ideológica que predomina.
11: Além de Mourão, outra senadora que fez questão de marcar sua posição e registrar voto em contrário foi Damaris Alves, do Republicanos do Distrito Federal. O texto vai à sanção presidencial.
9: E o Senado aprovou um projeto de lei complementar que proíbe o contingenciamento de recursos destinados às agências reguladoras federais. A proposta busca garantir autonomia financeira a esses órgãos responsáveis pela fiscalização de setores essenciais, como saúde, transporte, energia, telecomunicações e mineração.
10: O texto segue agora para análise da Câmara dos Deputados. Segundo o relator, senador Marcos Rogério, do PL de Rondônia, a medida evita prejuízos às atividades de controle e regulação.
26: A descontinuidade de fiscalizações, análises técnicas e processos tende a acumular passivos administrativos, atrasar decisões, ampliar litígios e exigir posteriormente esforços orçamentários mais elevados para recompor a capacidade operacional perdida.
9: O
12: presidente do Senado, Davi Alcolumbre, sinalizou a possibilidade de colocar em votação na próxima semana a proposta de emenda à Constituição que concede aposentadoria especial aos agentes comunitários de saúde e aos agentes de combate às endemias. Ele lembrou que o texto já foi aprovado pela Câmara dos Deputados e recebeu apoio unânime na Comissão de Constituição e Justiça do Senado.
14: Pela proposta, os agentes terão direito à aposentadoria com idade mínima de 57 anos para mulheres e 60 anos para homens, desde que comprovem 25 anos de contribuição e de efetivo exercício na atividade profissional. Alcolumbre afirmou que é necessário garantir ao Senado a oportunidade de analisar uma reivindicação considerada importante para, segundo ele, cerca de 400 mil trabalhadores em todo o país.
15: É impossível um presidente do Senado Federal ser o único responsável por prejudicar a vida de 400 mil agentes comunitários de saúde ou de agentes de endemia. E eu não percebi no ano passado em nenhum momento que alguém disse que isso aqui era uma bomba muito grande fiscal no Brasil. E eu estou cansado de ser cobrado todos os dias como um homem que está desestabilizando as contas públicas brasileiras, as finanças do nosso país.
12: Uma proposta que proíbe a obrigatoriedade da vacinação contra a Covid-19 avançou no Senado.
14: A Comissão de Direitos Humanos aprovou a transformação de uma sugestão legislativa apresentada por um cidadão do Ceará em projeto de lei. A proposta agora passa a ser analisada pelo Congresso Nacional. Os detalhes com o repórter Márcio Maturana.
16: Uma sugestão que proíbe a obrigação de vacina contra a Covid-19 virou projeto de lei. A ideia foi encaminhada por um cidadão do Ceará por meio do portal E-Cidadania, ainda durante a pandemia. O relatório favorável do senador Márcio Bittar, do PL do Acre, lido pelo senador Jaime Bagatoli, do PL de Rondônia, destacou o direito à liberdade individual.
17: Ainda que pareça ter perdido o objetivo, em razão de inexistir, no momento, imposição vigente de vacinação obrigatória, a sugestão mantém relevante mérito por buscar assegurar, de forma permanente, a inviolabilidade da liberdade individual, o direito à objeção da consciência e à proteção da integridade física do cidadão brasileiro.
16: Qualquer pessoa pode enviar uma ideia legislativa pelo portal senado.leg.br/e-cidadania.
12: E a Comissão de Relações Exteriores aprovou o acordo da Organização Mundial do Comércio que elimina tarifas de importação para aeronaves civis, motores, peças e outros componentes do setor aeronáutico.
14: A proposta busca ampliar a competitividade da indústria e fortalecer o comércio internacional na área de aviação. O texto segue agora para análise do plenário do Senado. Repórter Rodrigo Rezende.
18: Entre 2018 e 2022, o mercado de aviação civil movimentou 3,7 trilhões de dólares em todo o mundo. O acordo assinado pelo Brasil na Organização Mundial do Comércio sobre as negociações de aeronaves civis permite ao país participar ainda mais do setor, onde a Embraer já conta com destaque. O relator do acordo, senador Nelsinho Trade, do PSD de Mato Grosso do Sul, explica algumas vantagens do texto.
19: Porque o acordo sobre o comércio de aeronaves civis da OMC é um instrumento multilateral que objetiva a máxima liberalização do mercado mundial de aviação. Nesse sentido, ele assegura a eliminação de tarifas de importação para aeronaves, motores e peças, proíbe subsídios à exportação e reduz barreiras não tarifárias aos signatários.
18: O acordo, assinado em 1979 e atualizado em 2015, prevê a eliminação de tarifas para componentes de aviação como turbinas, partes de aeronaves, simuladores de voo, pontes de embarque de passageiros e produtos utilizados a bordo.
12: A Comissão de Constituição e Justiça aprovou um projeto que permite a continuidade de ações de divórcio e de dissolução de união estável mesmo após a morte de uma das partes. A proposta evita a extinção automática do processo e garante a análise de questões como partilha de bens e outros direitos discutidos em juízo.
14: Segundo a relatora, senadora Elisiane Gama, do PSD do Maranhão, a medida preserva a vontade manifestada em vida e evita prejuízos a familiares e herdeiros. O projeto está
1: pronto para votação em plenário, com pedido de urgência.
2: O projeto de lei é importante porque acaba assegurando o direito dessa mulher ou desse homem em vida. Isso é muito importante. É o respeito, inclusive, à memória dessas pessoas.
6: E seguiu para a sanção presidencial um projeto que cria um Banco Nacional de Boas Práticas para reunir e divulgar ações, programas e políticas públicas que já apresentaram resultados positivos na prevenção e no enfrentamento da violência contra a mulher.
1: A ideia é identificar e replicar iniciativas que dão certo no combate a esse crime. Repórter Alexandre Campos.
20: O banco conterá dados como nome do programa, ação ou projeto, data de sua vigência e descrição sumária do local, perfil e número de pessoas atendidas, além de órgãos públicos envolvidos em sua implementação. Relatora do projeto na Comissão de Direitos Humanos, a senadora Roberta Accioli, do Republicanos de Roraima, lembrou que o banco, além de valorizar as iniciativas exitosas implementadas no país, vai permitir que essas experiências sejam multiplicadas.
21: Isso facilitará não apenas a consulta e o intercâmbio de informações entre os entes federados, mas também o aproveitamento desses dados pela sociedade e soluções inovadoras possíveis de gerar benefícios concretos para a formulação e o aperfeiçoamento de políticas públicas de combate à violência de gênero.
20: Dados do Atlas da Violência de 2026 indicaram que entre 2014 e 2024, 46.336 mulheres foram assassinadas no Brasil.
1: Edição de Paula Groba e trabalhos técnicos de Eliseu Caires. O Jornal do Senado fica por aqui. Acompanhe agora as notícias da Câmara dos Deputados. Boa noite.
6: Boa noite e até amanhã.
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22: Câmara garante atestado para funcionários acompanharem filhos doentes.
24: Plenário estabelece mudanças na estrutura da Advocacia Geral da União.
22: Avança projeto de lei que aumenta a punição para ameaças feitas por Pix.
27: Boa noite. Ranieri Paulino, do Republicanos, destaca iniciativas desenvolvidas na Paraíba para coibir a violência contra a mulher e combater o feminicídio. O deputado acredita que programas de conscientização e acolhimento têm fortalecido a rede de apoio às vítimas.
22: Ranieri Paulino também ressalta a atuação de órgãos públicos na defesa dos direitos das mulheres, além de medidas legislativas voltadas à responsabilização de agressores. Para ele, o enfrentamento à violência exige ações permanentes de prevenção, proteção e mudança cultural.
27: Flávio Nogueira, do PT do Piauí, é autor de projeto que aumenta as penalidades para quem utilizar o Pix para fazer ameaças, perseguições e intimidações. A ideia, segundo ele, é ampliar a proteção das vítimas, especialmente mulheres alvo de violência psicológica.
22: Flávio Nogueira destaca a importância desse sistema de pagamentos como uma inovação tecnológica brasileira, mas alerta para o uso indevido da ferramenta por criminosos que utilizam o campo de descrição das transferências para praticar assédio e ameaças.
27: O projeto que aumenta a pena para ameaças feitas por Pix já foi aprovado na Comissão de Constituição e Justiça. Entenda como funciona com a repórter Paula Bittar.
28: A Comissão de Constituição e Justiça da Câmara aprovou um projeto que aumenta as penas para os crimes de ameaça, de perseguição e de violência psicológica contra a mulher quando cometidos no campo de mensagem do Pix. O Pix é o meio de pagamento eletrônico instantâneo criado pelo Banco Central, que entrou em funcionamento em 2020. O texto estabelece que no crime de ameaça, que tem pena inicial de detenção de 1 a 6 meses ou multa, a penalidade é aumentada de 1/3 até a metade se o crime é cometido por mensagem do Pix. No caso da perseguição, com pena inicial de reclusão de 6 meses a 2 anos e multa, a pena é aumentada da metade se o crime for pela mensagem do Pix. E o aumento também é de metade para crime cometido pela mensagem do Pix no caso de violência psicológica contra a mulher, que tem pena inicial de reclusão de 6 meses a 2 anos e multa se a conduta não constituir crime mais grave. O autor, deputado Flávio Nogueira, do PT do Piauí, disse que apresentou o projeto para coibir uma prática que tem sido cada vez mais comum nos crimes de violência contra mulheres. Segundo ele, em muitos casos, o valor enviado é mínimo, irrisório, e serve apenas como um veículo para que a mensagem abusiva alcance a vítima, mesmo diante de medidas protetivas, bloqueios em redes sociais ou tentativas de afastamento. A deputada Érica Cocai, do PT do Distrito Federal, também defendeu o projeto.
29: Esse instrumento Pix, que reafirma a nossa soberania
0: que reafirma sem dúvida nenhuma a democracia, que reafirma a inclusão, não pode ser um instrumento para propagar, para incentivar ou para efetivar violências contra as mulheres. Violência contra as mulheres é uma luta que é absolutamente estruturante para a construção de uma sociedade mais justa e mais igualitária.
28: O projeto que aumenta as penas nos crimes de ameaça, de perseguição e de violência psicológica contra a mulher quando cometidos no campo de mensagem do Pix ainda depende de análise pelo plenário. Da Rádio Câmara de Brasília, Paula Bittar.
3: Direitos Humanos. Benedita da Silva, do PT do Rio de Janeiro, destaca a aprovação na Comissão de Direitos Humanos de projeto que reconhece a responsabilidade do Estado pela chacina de Acari. Ela lembra que 11 jovens foram sequestrados em julho de 1990, sem que os corpos tenham sido encontrados.
4: Benedita da Silva afirma que a proposta prevê pensão vitalícia aos familiares das vítimas, como reparação moral e simbólica pelo desaparecimento forçado. A legisladora acrescenta que o texto também define a data de 26 de julho, com o Dia Nacional das Vítimas de Desaparecimentos Forçados.
3: Justiça. A Câmara aprovou projeto que altera a estrutura da Advocacia Geral da União. O repórter Marcelo Lascher explica as mudanças.
5: O plenário da Câmara aprovou o projeto que inclui a Procuradoria-Geral Federal e a Procuradoria-Geral do Banco Central entre os órgãos da Advocacia Geral da União, a AGU. A Procuradoria-Geral Federal é responsável por representar na Justiça as autarquias e fundações públicas federais, com o INSS, o IBAMA e as universidades. Hoje, a direção da AGU é composta pelo Advogado-Geral da União, pelas Procuradorias-Gerais da União e da Fazenda Nacional, pelo Conselho Superior da AGU e pela Corregedoria-Geral da Advocacia da União. O projeto aprovado e enviado pelo governo ao Congresso altera a lei orgânica da AGU para permitir que as carreiras jurídicas de procurador federal e de procurador do Banco Central também passem a integrar o órgão. O projeto foi criticado em plenário e o deputado Kim Kataguiri, do Missão de São Paulo, diz que a alteração aumenta os poderes do advogado-geral da União e pode comprometer a autonomia de outros órgãos como o Banco Central.
7: O principal argumento sendo utilizado aqui é o seguinte: todos os órgãos que já estão subordinados à Advocacia Geral da União vão continuar subordinados. Eu duvido muito que haveria essa mobilização política em torno dessa matéria se fosse para não mudar nada. E me causa preocupação a possibilidade de diminuir a autonomia das autarquias, a autonomia das agências reguladoras, a autonomia do Banco Central e, ao mesmo tempo, dar superpoderes para que o advogado-geral da União avoque para si causas que não deveriam ser da sua competência.
5: O relator da proposta, o deputado Lafayette de Andrada, do PL Mineiro, negou que a proposta ameaça a autonomia de outros órgãos, mas admitiu um erro que na redação original permitia que o advogado-geral da União indicasse o procurador da Fazenda Nacional e o procurador-geral do Banco Central sem ouvir o ministro da Fazenda e o presidente do Banco Central, o que foi corrigido no texto final. A proposta aprovada determina que esses cargos são de indicação conjunta do advogado-geral da União com o ministro da Fazenda e o presidente do Banco Central. Para Lafayette de Andrada, o texto apenas incorpora à AGU carreiras que na prática já são subordinadas ao advogado-geral da União.
8: Alguns jornalistas, sem ler o projeto, publicaram algumas matérias alarmistas dizendo que esse projeto confere poderes agigantados ao advogado-geral da União, o que não é verdade. O que esse projeto traz, na verdade, é incorporando ao escopo da AGU as carreiras que hoje, na prática, já são comandadas pelo AGU, que são a Procuradoria da Fazenda Nacional e a Procuradoria do Banco Central.
5: O projeto que inclui a Procuradoria-Geral Federal e a Procuradoria-Geral do Banco Central entre os órgãos da Advocacia-Geral da União seguiu para análise do Senado. Da Rádio Câmara de Brasília, com informações de Antônio Vital, Marcelo Lascher.
3: Trabalho.
4: Merlon Solano, do PT do Piauí, cobra do Senado o andamento da proposta de emenda à Constituição que reduz a jornada de trabalho e acaba com a escala 6x1. Ele lembra que a PEC recém-aprovada na Câmara prevê 2 dias de descanso semanal sem redução salarial.
3: Merlon Solano aponta a melhoria na qualidade de vida dos brasileiros como um dos fatores de destaque. Em sua opinião, a aprovação da matéria no Senado vai contribuir para a atualização da CLT, reduzindo o adoecimento e o número de acidentes de trabalho.
4: Já
27: Luiz Lima, do Novo do Rio de Janeiro, celebra a retirada de urgência do projeto do governo que coloca fim à escala 6x1. Segundo ele, executivo e lideranças do legislativo perceberam os impactos negativos da medida, como o encarecimento de serviços básicos, como as tarifas de ônibus.
9: Na avaliação de Luiz Lima, diante de um cenário de inflação, juros altos, endividamento público e alta informalidade, a matéria é irresponsável e, caso prospere, vai prejudicar profissionais que dependem de comissões e gorjetas e diminuir a competitividade internacional do Brasil.
27: Pedro Aihara, do PP de Minas Gerais.

0: Mendes reconhece o trabalho de homens e mulheres que integram a instituição e cumprem papel fundamental no sistema de segurança do Maranhão. Ele diz que a corporação tem uma trajetória marcada pela dedicação ao serviço público.
1: Economia.
2: Bom Gás do PT do Rio Grande do Sul registra a participação de membros do Ministério da Fazenda em audiência na Câmara para debater o cenário econômico do país. Segundo o deputado, foram apresentadas na reunião medidas para estimular o crescimento, ampliar o emprego e conter a inflação.
0: Bom Gás também defende ações do governo para enfrentar os efeitos de crises internacionais sobre a economia brasileira. O parlamentar cita avanços na reforma tributária e a ampliação da faixa de isenção do imposto de renda como medida voltada à redução da carga tributária.
2: José Nelto, do União de Goiás, cobra a abertura de uma CPMI para apurar possíveis irregularidades envolvendo o Banco Master. O deputado afirma que a comissão é necessária para identificar responsabilidades e dar resposta à população sobre os prejuízos causados.
0: José Nelto reclama de demora na instalação da CPMI e afirma que a apuração deve alcançar eventuais agentes públicos e privados implicados nas operações financeiras. Ele sustenta que a falta de investigação aumenta a desconfiança da sociedade sobre o caso.
2: Sargento Faur, do PL do Paraná, defende a atuação de integrantes da Operação Lava Jato em processos conduzidos no estado. O deputado contesta críticas feitas por setores da esquerda, afirmando que a força-tarefa teve papel relevante no enfrentamento à corrupção no país.
0: Sargento Faur diz que decisões judiciais posteriores contrárias à Lava Jato não apagam a relevância da operação. Na avaliação dele, a oposição deve rebater tentativas de desqualificar as investigações e seus desdobramentos políticos.
1: Agricultura.
2: Sérgio Turra, do PP, defende a aprovação do projeto que prevê mecanismos de securitização e renegociação das dívidas aos produtores rurais. Segundo ele, a medida é necessária para auxiliar agricultores afetados por estiagens e enchentes no Rio Grande do Sul.
0: O parlamentar rebate críticas de que a proposta representaria um desfalque nas contas públicas. De acordo com Sérgio Turra, o projeto cria condições para que os produtores reorganizem suas finanças e mantenham a atividade agropecuária sem prever o perdão das dívidas.
2: Delegado Caveira, do PL, denuncia que o ICMBio tem entrado em fazendas e confiscado gado de produtores no Pará. Ele acusa os governos federal e estadual de apoiarem abusos contra agricultores e alega que os produtores afetados já estão há mais de 50 anos na região.
0: Delegado Caveira cobra ação imediata do Ministério Público contra apreensões em Altamira e pede que o governo do Pará seja investigado por corrupção. Segundo sua análise, a administração estadual tem sido palco de clientelismo para garantir a perpetuação de determinadas famílias no poder.
1: Meio ambiente.
2: Inácio Arruda, do PCdoB, festeja a realização, na data em que se celebra o Dia Internacional do Combate à Desertificação, de um seminário internacional para combater a degradação das terras. Ele sublinha a busca por soluções científicas para o solo do semiárido, especialmente no Ceará.
0: O evento ocorrido na Câmara, segundo Inácio Arruda, reuniu cientistas e a ONU para propor tecnologias que ajudem o pequeno produtor. O deputado esclarece que a meta é usar a pesquisa de órgãos como a Embrapa para salvar a agricultura familiar no Nordeste brasileiro.
1: Turismo.
2: Eduardo Bismarck, do PV do Ceará, comemora a realização em Fortaleza de encontro que está reunindo agentes de turismo de todo o país até o dia 20 de junho. Ele destaca que a programação inclui visita à técnica à Canoa Quebrada, no município de Aracati, para ampliar a divulgação da Rota das Falésias.
0: Eduardo Bismarck também destaca o novo voo da Azul entre Belo Horizonte e Aracati, previsto para operar a partir de outubro. O parlamentar avalia que a ligação aérea deve fortalecer o turismo no litoral leste do Ceará, contribuindo para a geração de negócios na região.
2: Hildo Rocha, do MDB do Maranhão, pede apoio para projeto de sua autoria que visa incluir a temporada de praias do Rio Tocantins no calendário oficial de eventos nacionais, para fomentar o turismo e a economia local durante os meses de junho a setembro.
0: De acordo com Hildo Rocha, a oficialização da temporada vai atrair turistas e facilitar o financiamento de atividades culturais e de lazer. O deputado lista as cidades de Imperatriz, Ribeirãozinho, Ribamar Fiquene, Estreito e Porto Franco como principais polos turísticos maranhenses.
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1: Saúde.
2: A Câmara aprovou proposta que garante atestado para o funcionário acompanhar filhos doentes sem desconto no salário. O repórter Antônio Vital acompanhou a votação.
3: A Câmara dos Deputados aprovou o projeto que permite que pais ou responsáveis por crianças de até 12 anos se afastem do trabalho por até 14 dias por ano sem desconto no salário para acompanhar os filhos em caso de doença. O afastamento, porém, deverá ser justificado com atestado médico que contém informações como diagnóstico, o registro do médico no Conselho Regional de Medicina e uma declaração expressa da necessidade de acompanhamento pelos responsáveis. O atestado servirá como justificativa para ausência no trabalho somente se for demonstrada incompatibilidade entre o acompanhamento do filho e o exercício da atividade e se a assistência dos pais for indispensável e não puder ser compensada no emprego. Durante o período de licença será assegurada a manutenção do emprego e os direitos trabalhistas. O projeto foi apresentado pelo deputado Alencar Santana, do PT de São Paulo, e o texto final foi alterado pela relatora, deputada Denise Pessoa, do PT do Rio Grande do Sul. Ela retirou, por exemplo, a previsão de o INSS arcar com o pagamento dos empregados durante o afastamento e limitou em 14 dias por ano o período máximo de afastamento dos pais. O projeto foi criticado pela deputada Adriana Ventura, do Novo de São Paulo, que apontou prejuízo para as pequenas empresas.
4: Isso estimula absenteísmo, é uma agressão, novamente, à negociação direta entre empregadores e empregados. Mas 14 dias, a gente está falando de meio mês, onde libera, pode faltar, leva o filho e não precisa voltar para o trabalho, não é obrigado a compensar, não é obrigado a fazer nada. Então isso é uma vergonha, é um intervencionismo, não dá para ficar jogando tudo nas costas de quem produz.
3: O autor da proposta, deputado Alencar Santana, disse que o texto final prevê medidas para evitar abusos e fraudes.
5: A deputada Denise aperfeiçoou o texto, garantindo medidas de proteção para evitar que, se porventura uma pessoa queira abusar dessa lei, não possa estar usando esse recurso sem necessidade. A lei visa garantir a proteção e o cuidado à criança e permitir que a responsabilidade que o pai e a mãe têm do cuidado possa ser exercida de maneira plena.
3: O projeto que permite que pais ou responsáveis por crianças de até 12 anos se afastem do trabalho por até 14 dias por ano, sem desconto no salário, para acompanhar os filhos em caso de doença, seguiu para análise do Senado. Da Rádio Câmara de Brasília, Antônio Vital.
1: Desenvolvimento Regional.
6: Marcelo Nilo, do Republicanos da Bahia, classifica como ineficiente a gestão estadual em áreas essenciais como educação, saúde e segurança pública. O congressista alega que o estado apresenta índices alarmantes de violência, além de infraestrutura precária nas rodovias.
7: Marcelo Nilo acusa o executivo local de descumprir obrigações financeiras com prestadores de serviços e artistas contratados. Ele qualifica a administração do estado como a pior da história, apontando problemas também nas políticas de geração de emprego e de proteção às mulheres.
6: Rodrigo Hollenberg, do PSB, critica o governo do Distrito Federal, mencionando uma operação policial contra autoridades do primeiro e segundo escalão da gestão atual. Para ele, os episódios reforçam a suspeita de irregularidades na administração.
7: Rodrigo Hollenberg também defende a instalação de uma CPI para investigar o Banco Master e operações envolvendo o Banco BRB. Ele afirma que a apuração dos fatos é necessária para garantir transparência e esclarecer possíveis responsabilidades.
6: Vavá, do Avante de Minas Gerais, relata preocupações de moradores do Vale do Jequitinhonha sobre a prestação de serviços públicos. O deputado informa que recebeu denúncias relacionadas às condições de estradas vicinais, transporte escolar e limpeza urbana.
7: Vavá cobra atenção dos gestores públicos da região para a aplicação dos recursos municipais e para a qualidade dos serviços oferecidos. Segundo ele, o atendimento às comunidades mais vulneráveis deve ser tratado com responsabilidade e compromisso com o interesse público.
6: Dr. Flávio, do PL do Rio de Janeiro, defende a derrubada do veto presidencial ao projeto que amplia a área reconhecida como semiárido no estado. O deputado argumenta que a proposta beneficiaria produtores rurais fluminenses que enfrentam períodos frequentes de estiagem.
7: De acordo com o Dr. Flávio, o reconhecimento dessa área permite ampliar o acesso a políticas públicas voltadas ao desenvolvimento rural. Para ele, o projeto fortalece a produção agropecuária, gera renda e impulsiona a economia de mais de 20 municípios no interior do Rio de Janeiro.
6: Dr. Frederico, do PL, comemora a aprovação na Comissão de Legislação Participativa de moção de louvor à tratorada de Santa Rita de Caldas, realizada no município. município do Sul de Minas Gerais. Ele assinala que o evento reúne agricultura familiar, tradição religiosa e valorização das comunidades rurais.
7: Dr. Frederico também registra a presença de representantes da cidade de Coronel Xavier Chaves na Câmara. Ele destaca a produção rural, a cachaça mineira e o queijo artesanal, como expressões da cultura e da economia dos municípios da chamada região do Campo das Vertentes de Minas Gerais.
6: Termina agora o Jornal Câmara dos Deputados, produzido pela Rádio Câmara, com trabalhos técnicos de Everson Urani e apresentação de Márcio Aquirissade e José Carlos Andrade. Uma ótima noite para você.
7: Boa noite, a Voz do Brasil volta amanhã.
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10: A chinesa GWM foi chegando no Brasil e já comprando a fábrica de automóveis da Mercedes em Iracemápolis. E sempre teve uma postura de muito respeito ao cliente, principalmente no pós-venda, com assistência técnica e peças de reposição. E logo se tornou a líder de vendas dos SUVs híbridos com seu Raval. E nunca teve um SUV elétrico, apenas o Ora 3. Um hatch compacto. Ela agora vai lançar o Ora 05, maior que seu irmão 03, também elétrico. Será o primeiro SUV elétrico da GWM no Brasil. Terá um estilo arrojado como o seu irmão menor, motor de 204 cavalos e autonomia de 520 quilômetros pelo método chinês ou 360 quilômetros pelo rigoroso critério do Inmetro.
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15: Bom, hoje no Trip FM a gente conversa com uma dupla que de certa forma ajuda a contar a história do audiovisual brasileiro nesses últimos 40 anos. De um lado está o Paulo Morelli, arquiteto de formação, cineasta por vocação, parceiro de longa data, né, mais de 40 anos de sociedade, do Fernando Meirelles, e um dos fundadores da O2 Filmes, a produtora que ajudou a transformar a maneira como o Brasil faz publicidade, televisão e cinema. Só para dar uma ideia, a O2 é responsável pelo filme Cidade de Deus, que é realmente um divisor de águas da história do cinema brasileiro. Bom, do outro lado está o Pedro Morelli, que é filho do Paulo, mas que já há bastante tempo é dono de uma trajetória própria. Diretor de séries como Irmandade e DNA do Crime, ele faz parte de uma geração que cresceu dentro dos sets de filmagem, literalmente, e hoje leva as histórias brasileiras para o mundo, através das plataformas de streaming principalmente. Bom, os nossos dois convidados de hoje já dividiram direção, roteiro e sets de filmagem. Eles fizeram o longa Entre Nós, né, já tem um bom tempo, e agora, às vésperas do início da Copa do Mundo, assinam a série Brasil 70, que revisita toda a trajetória dessa seleção brasileira que conquistou o tricampeonato mundial de futebol, né? Para muita gente, a seleção mais interessante, mais poderosa de todos os tempos. Bom, a série Brasil 70 é uma produção que está sendo muito elogiada, uma produção realmente séria, né? De grande orçamento, a maior produção da história da O2, e está lá na Netflix, nesse momento, o primeiro colocado de audiência lá da Netflix. Bom, vale mencionar, né, que essa não é a primeira vez que esses dois convidados sentam juntos aqui com a gente, diante dos microfones do TVFM. Isso aconteceu em 2014, pela primeira vez, quando o Pedro estava aparecendo como ainda um jovem diretor, né, com muito potencial, que estava naquela altura estreando o primeiro longa dele ao lado do pai, né? Que é esse filme Entre Nós, que é muito legal, por sinal, o Pedro vai dizer aqui na nossa entrevista, ele está disponível para assistir. Bom, 12 anos depois desse primeiro papo, muita coisa mudou. O filho construiu uma carreira própria, assinou algumas das séries brasileiras mais ambiciosas dos últimos anos e chega aqui para esse encontro agora, não mais como uma promessa, mas como um dos nomes mais relevantes da geração deles, de diretores do setor de cinema e de audiovisual. Nossa conversa vai começar, aliás, por essa relação, né, entre pai e filho, né, trabalhando juntos há tanto tempo, pela construção de uma carreira, pelos bastidores de algumas das maiores produções brasileiras dos últimos anos e por uma questão que atravessa qualquer geração: como encontrar a própria voz sem perder a conexão com quem ajudou a formar a sua. É isso, a gente vai falar de Copa do Mundo, de seleção brasileira, de grandes produções, dos percursos que o audiovisual brasileiro tem conseguido atravessar. Tudo isso com Paulo Morelli e Pedro Morelli, nossos convidados de hoje aqui no Trip FM. Paulão, Pedro, muito legal estar com vocês de novo aqui, conversando sobre essa obra genial. Já adianto aqui que eu achei genial, Brasil 70, mas conversando sobre a vida, né? Antes de mais nada, né? Eu tava vendo aqui, brinquei com o Paulo antes de começar a gravar, que tudo eu acho que faz 3 anos, né? Essa vez faz 12 anos que a gente conversou pela primeira vez aqui no Trip FM. Vocês estavam lançando Entre Nós, que é um filme muito legal, muito gostoso de ver. E volta e meia ele passa, né, nesses canais, tipo Brasil, sei lá, Canal Brasil. Sempre que eu pego ele ali, eu dou uma reassistida, é muito legal, né? Todo gravado lá em São Francisco Xavier, um elenco maravilhoso, muita gente que depois dali despontou, né? Mas olha, quero começar falando de uma questão que eu acho que é muito interessante, ao mesmo tempo muito complexa, que é essa história que vocês estão provando para o mundo que é possível, né? Que é trabalhar pai e filho juntos sem se matar. Queria começar por aí, quer dizer, como é que tem sido vocês dois terem feito tanta coisa juntos, né? E continuarem com esse sorriso e com aparente afeto um com relação ao outro. Me conta aí, Paulo, eu começo por você, pela ordem de prioridade.
16: A gente disfarça bem, né? Não, é muito legal, muito prazeroso, assim. Uma das coisas mais legais que foi acontecendo na minha vida é poder ter meu filho desde moleque, gostando de cinema, a gente vendo filmes juntos. Porque a gente começava a ver junto, né, Pedro? Acho que era muito Indiana Jones, né? Acho que aí foi um ponto de inflexão, assim. Você falou, nossa, eu gosto disso que eu tô vendo aqui. E a gente foi vendo, crescendo e vendo muita coisa junto. Coisas mais sofisticadas, e isso foi crescendo no nosso repertório. E desde quando ele morava aqui, na casa que eu ainda moro, a gente começou já a pensar em projetos juntos. Projetos de fazer coisas de música brasileira, que a gente acabou realizando, fazendo Raul Seixas, né? né, o que foi o nosso projeto anterior juntos. E a gente começou a realizar coisas juntos. Isso aí para mim é um grande prazer, é sensacional poder trabalhar com ele mesmo. E ele foi ficando muito bom, né? Vamos falar a verdade? O bichinho é fera.
15: Pedro, sua vez, cara. Como é? Olha, eu tive uma experiência muito rápida de trabalhar com meu pai muitos e muitos anos atrás, e eu fiquei com a sensação de que não ia dar certo assim muito rápido, cara, porque meu pai era ótimo, uma pessoa fácil de lidar, todo mundo adorava ele, mas tinha uma coisa assim de um outro pace, sabe, de um outro, como diz a molecada agora, de um outro rolê, né? Quer dizer, cada um tá na sua época, no seu jeito de pensar, no seu jeito de estar no mundo. E eu fugi do escritório, ele tinha um escritório de advocacia, eu estudava direito, eu fugi não só do escritório dele, como da carreira de advogado, e fui trabalhar com essa coisa de comunicação. Você, pô, exatamente o contrário, né? Pelo jeito você tinha logo desde cedo ali, obviamente, uma influência grande, mas também um interesse real pelo tipo de atividade, pelo jeito de dirigir, de fazer cinema do seu pai. Conta um pouquinho dessa tua vivência desde molequinho.
17: Ah, é isso, cara. Eu nasci na casa de um cineasta, né? Então, tinha ali, esse era o assunto. Eu via ele trabalhando, eu ia visitar as filmagens, assim, ficava encantado. Eu sempre tive câmera em casa, eu sempre tinha aquelas câmeras. Quando foram saindo aquelas câmerinhas que tinha mini DV, depois, sei lá, todas as que dava pra ter ali, tinha, e eu já fazia uns curtinhas em casa, ficava sempre brincando de filmar, editava, tinha software de editar e tal. Quando chegava na hora do trabalho da escola, assim, que tinha que fazer um videozinho, assim, todo mundo fazia caseiro, eu fazia mó vídeo profissa, assim, que eu tinha acesso a várias coisas. Mas eu sempre gostei, eu ia nas férias, eu ia lá e fazia uns curtas com as minhas primas, ou com os meus amigos, com quem eu tivesse. Eu sempre fiquei brincando de fazer assim, porque eu tava sempre envolto nisso. E é isso, eu sempre assisti filme do lado do meu pai. A infância, a juventude toda, assim, e assistindo, comentando, assim, né, tipo, ele falando pra caramba, então sempre absorvendo. O Indiana Jones, eu lembro muito, Indiana Jones, eu lembro que eu assistia todo dia Indiana Jones, uma época, assim, acho que talvez seja por isso que eu gosto de fazer coisa de ação até hoje em dia. É, mas sim, a gente via junto, daí ficava, olha só, aconteceu uma virada do roteiro, pum, dava um pause pra ver, ó, 20 e poucos minutos, então, o livro de roteiro, eles falam que tem que ter uma virada do primeiro para o segundo ato. Então, eu estava tendo essa aula de cinema 24 horas, assim, que era incrível. E foi, enfim, foi a minha formação.
15: Paulão, Pedro, vamos fazer a primeira pausa musical aqui do programa? A gente vai ouvir um encontro pesado aqui do reggae contemporâneo. De um lado está o jamaicano Prodigy, um dos principais nomes dessa nova geração do reggae jamaicano. Do outro, Damian Marley, que é, obviamente, filho do Bob Marley e que ganhou vários Grammys, né, na carreira dele. A música se chama-se At My Feet, Aos Meus Pés. Vamos lá.

0: Estamos de volta, esse é o Trip FM, hoje conversando com os cineastas Paulo e Pedro Morelli. Cara, hoje a gente vai voltar no tempo aqui, falar dos anos 70, mas eu queria lembrar do comecinho da Olhar Eletrônico, quando eu tive o privilégio de participar de algumas reuniões lá, de frequentar um pouquinho lá, Tonico Mello, acho que me levava lá para falar de projetos, de surf, de não sei o que, de outras coisas. E eu vi um pouco aquela vibe, acho que era na Pedroso de Moraes, não era na rua aqui da...
1: Era Pedroso.
0: Na Pedroso de Moraes, né, que é uma rua para quem não tá em São Paulo.
1: Antes da Pedroso, era Praça Benedito Calixto.
0: Ah, não, acho que eu já peguei na Pedroso, mas que para quem não tá em São Paulo é uma avenida importante aqui da Zona Oeste da cidade e tal. E era uma molecada, né, cara, num tempo que não tinha esse negócio de startup, de empresas de jovens, né, você ia ainda meio naquela de tentar ser advogado, médico, engenheiro, ou então trabalhar no Banco do Brasil. Ainda pegamos um pouco de final dessa época, né? E de repente vocês fizeram uma coisa que hoje seria chamada de startup, né, cara? Começar um negócio do zero num setor muito difícil, em que você criava obras audiovisuais com muito esforço, equipamentos caríssimos que nem existiam, e depois basicamente não tinha onde exibir, né? Não tinha onde pôr, né? Até que vocês começaram a abrir espaços e, né, eu me lembro daquela experiência maravilhosa, TV Mix, né? Foi do Olhar, não foi, Paulo? Ou você já estava na Gazeta? Enfim, muitos projetos muito novos, eu não me lembro mais os nomes, mas assim, projetos que abriram uma linguagem, né? Abriram um setor, assim, abriram uma estrada que não existia. Queria que você falasse um pouquinho rapidamente, assim, dessa vivência, né? Talvez por isso, até imagino, você tenha virado esse editor aberto, esse editor que... esse diretor que ouve, né, que co-cria, porque ali eu imagino que era uma coisa muito coletiva, né, você tinha que ouvir todo mundo para fazer aquilo funcionar. Vamos voltar um pouquinho lá para Pedroso de Moraes, para Benedito Calixto, me conta um pouquinho da gênese da produtora Olhar Eletrônico, né, que mudou muito a forma de fazer audiovisual no Brasil.
1: Pô, bacana. Então vamos lá, como começou? Começou na faculdade. Antes até, ela nasceu porque eu entrei na faculdade junto com o Fernando Meirelles, né? A gente se conheceu no cursinho, entramos na faculdade. A faculdade vivia em greve, que era movimento político, ditadura bombando, isso era 1976. E a gente se encontrava todo dia no cineclube da faculdade. E a gente viu que a gente gostava da mesma coisa, a gente gostava de ver filme. Então a gente ia projetar filme do Herzog, enfim, ficava vendo cinema. E quando foi acabando a faculdade, eu, Fernando, Marcelo Machado, Renato Barbieri, que também é cineasta, Dario Viseu, que é o nosso ideólogo cultural, e o Beto Salatini, que acabou entrando sócio, mas nem estava no Brasil, mas todo mundo foi morar junto, numa mesma casa, na Benedito Calixto. E foi lá que começou o Olhar Eletrônico, numa sala. A sala onde a gente comprou uma LED de edição, instalou lá, tinha uma câmera, a gente começou a fazer vídeo e com liberdade total, porque era um momento de experimentação, não era um trabalho ainda. A gente começou a fazer poucas coisas profissionais para tentar pagar o aluguel, que uma hora tinha que começar a se virar. E era lançamento de remédio, era casamento daqui e dali, isso aí começou a gênese. Uma hora a gente falou assim, não, isso aqui vai virar uma produtora de fazer vídeos. E a gente fez um vídeo, o Fernando e o Marcelo Machado fizeram um vídeo chamado Marli Normal, um vídeo muito experimental que ganhou o primeiro festival do Vídeo Brasil. Isso foi num domingo a premiação. Na quinta-feira chegou o Goulart de Andrade, bateu na porta, nem marcou nada, bateu na porta, oi, Goulart de Andrade, estou aqui, queria conversar. Vocês topam estrear um programa ao vivo na segunda-feira, era a quinta, mano.
0: Qual que era o nome desse primeiro programa mesmo, Paulo?
1: Era Antenas. A gente ficava discutindo com o público, falava, gente, a gente não tem nome do programa, a gente não sabe se chama Olhar Eletrônico ou Antenas. A gente pedia votação, as pessoas tinham que votar, as pessoas participavam. Era bem divertido, era bem ousado, assim, a maneira de fazer. E assim, muitas perguntas de rua, trazendo um calor da rua, assim, para dentro da tela das casas e das pessoas. E tinha uns programas bem radicais, viu, Paulo? Teve um momento, foi engraçado, assim, que falou, Goulart, a gente vai fazer um troço bem radical, pode? Pode fazer o que quiser. Goulart, ele fazia um negócio esquisito. Aí o programa dele funcionava assim, era começar às 11 da noite, das 11 à meia-noite a gente entrava, isso era no sábado, né? Depois desse Antenas. Foram, sei lá, 6 semanas de Antenas, depois a gente foi pro sábado. Aí passava um filme e voltava a passar esse programa de uma hora, repetia às 2 da manhã. Goulart, pode fazer o que quiser, não quero nem saber. Aí foi lá e gravou um aquário. Durante uma hora a gente gravou um aquário, ficavam os peixinhos passando, música do Brian Eno tocando, e a gente ficava dizendo, uma voz bem calma, assim, um número do telefone da gente, da produtora. E eu até sei o número, era 2111991. Falava assim, bem devagarzinho assim, e deixou assim uma hora no ar, das 2 da manhã às 3, né? Não às 11 da noite. Às 2 da manhã a gente passou isso.
0: O Paulo, se a gente ficar lembrando de todas as coisas, a gente vai ficar com o programa inteiro, mas é que é tão legal. É, eu tava lembrando agora, por exemplo, do Ernesto Varela, né? A importância que teve, né? Aquela disrupção jornalística, humorística, né? Hoje pô, você vê coisas aí do sei lá, do Porta dos Fundos e semelhantes, o quanto beberam nessa fonte, né? Tinha um que chamava Krieg Ha, não tinha? Um programa, não?
1: O último programa foi o Krieg Ha, o penúltimo, foi o Krieg Ha na Gazeta.
0: Boa, pessoal. Vamos ouvir mais uma música aqui no Trip FM. A gente vai rolar um encontro improvável que deu muito certo. É o duo francês Trinix, conhecido por misturar música eletrônica com referências do mundo inteiro. E o encontro deles com a cantora brasileira Mari Frois. Juntos eles criaram Vai-te Embora, uma faixa que ganhou ouvintes em vários países e está ajudando a apresentar a voz da Mari Frois para o mundo, né? Para uma audiência global. Vamos então de Trinix, se você preferir, com Mari Frois, Vai-te Embora.

0: 8:26.
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9: Esse é o Trip FM, hoje conversando com os diretores da série Brasil 70, que revive a saga, né, a trajetória da seleção brasileira de futebol na Copa de 70. Vamos voltar aqui pro presente, falar um pouquinho dessa série incrível. Assisti recentemente, foi aquelas que você não consegue parar no meio, né? Assisti toda, maratonei, como dizem, e fiquei muito encantado pela série. Pedro, eu queria saber o seguinte, cara, pra mim o que fascinou muito ali foi a qualidade da pesquisa, né? Eu não sou um cara de cinema, mas sei a importância que isso tem, né? Das pessoas que ficam lá descobrindo os detalhes, tanto na coisa da direção de arte, figurinos e carros e toda a ambientação, mas principalmente nas histórias, né? Nos detalhes do que estava acontecendo no mundo. Como é que é essa parte de uma série dessa, né? Quem faz isso? De que forma se dá essa pesquisa?
10: O projeto veio pra gente, o projeto foi criado por duas pessoas, um casal, a Naná Xavier e o Rafael Dornelas. Eles trouxeram a ideia para O2 e eles são aficionados pro futebol, tinham já lido todos os livros e revistas e tudo sobre a Copa de 70, eles tinham uma coisa com a Copa de 70, então eles já vieram com muita pesquisa, com muita informação. Daí o projeto começou a acontecer o desenvolvimento, a gente aprofundou mais a pesquisa, foi entrevistar as pessoas, todo mundo que deu para entrevistar, que topou falar, a gente conversou, alguns jogadores, todo mundo que estava lá, enfim, foram lidas mais biografias e tudo, e a gente junta um monte de material, né? E daí o que precisa ser feito no próximo momento é você transformar aquilo em ficção, você selecionar quais assuntos vão entrar, o que, que cabe, o que, que dá tempo de abordar, o que, que não dá tempo de abordar, e o que você querendo abordar tais assuntos, como que você faz a ponte entre os temas principais e tal. Então começa uma sala de roteiro, né? Tinha umas 5 pessoas na sala e todo dia reunião, e organizando, então calma aí, esse episódio, o tema é tal, então vamos jogar tal evento para outro episódio, você fica montando para o negócio ter uma coesão e ter uma linha narrativa. Porque é diferente fazer um documentário, né? O documentário você conta ali os fatos reais na ordem real e acabou. Aqui a gente tinha o desafio de contar os fatos reais na ordem certa, fazer o mais real possível, mas ter linhas dramáticas, ter conflito todo episódio. Você precisa encaixar as peças de uma forma que você atinja o que você quer falar, que são os fatos reais, você atinja as emoções que você quer. E colocando em ficção, transformando em dramaturgia, dramatizando algumas cenas, e foi um trampo louco, assim.
9: Paulo, então tá dada a deixa aqui. Eu queria saber o seguinte, cara, essa fusão, não sei se é docudrama que chama, mas essa fusão de documentário com ficção, né? É um território difícil, né, cara? Você tem um rigor com a verdade, enfim, com os fatos, com a apuração, mas você tem que ter também uma certa liberdade para criar e tudo. Só que você está falando de uma página muito importante para um país inteiro, né? Quem estava vivo e quem não estava, né? Eu, felizmente, tive o privilégio de ver essa Copa e me lembro, assim, de alguns... Tinha 8 anos, me lembro de ver de algumas cenas e de momentos, mas é um negócio que é tipo de uma caixinha que ninguém gosta que mexa, né? A seleção de 70 é sagrada, né? A Copa de 70 é sagrada. Como é que foi, cara? Como é que vocês tomaram as decisões, né? Onde que vocês soltaram um pouco a mão, deixaram rolar um pouco mais de ficção? Quem que decide? Como é que se decide isso?
0: Eu diria assim, que não é um docudrama, é um drama. É um drama, porque a gente não usou nada de documental. A única coisa do documental, de fato, que tem são os créditos finais do último episódio, que aí a gente mostra os gols reais para mostrar como a gente tentou ser fiel aos gols filmados, e de fato aconteceram em 70. Mas é um drama que tem que ter um grande respeito, né? Pelo que aconteceu em 70, porque realmente é algo que faz parte da cultura brasileira e da cultura mundial, porque não é só o brasileiro que acha que é a melhor seleção de todos os tempos, é uma coisa que é reconhecida universalmente. Então a gente tinha que estar o mais perto do real possível, mas tinha que ter dramaturgia, porque você tem que amarrar as coisas, e você não sabe exatamente o que as pessoas falaram dentro de um vestiário. E ao mesmo tempo você tem que ter um grande arco, uma coisa que amarra a história do começo ao fim, que possa percorrer todos os episódios. E a gente foi percebendo, vivendo as histórias, se aproximando delas, que a grande história que a gente estava contando no fundo era a história do Pelé. É a história desse cara que se transformou no grande atleta do século. E ele não era assim no começo da Copa de 70. Ele era um grande atleta, era consagrado, já tinha até feito 1000 gols. Mas ele ainda não era o imortal que ele se transformou.
9: Paulo, acho que você vai gostar dessa. Você também, Pedro, que tem bom gosto. Comemorando aqui a nossa estreia na Rádio U de Santos, a gente vai tocar uma música que é uma espécie de hino aqui do Trip FM, já há muitas décadas, que é o Walk and Don't Look Back. É uma música do Peter Tosh com o Mick Jagger, né? Um dueto muito rico, muito forte, né? O Mick Jagger faz, na verdade, uma espécie de backing vocals pro Peter Tosh. A gente tocou um reggae hoje aqui, vamos tocar mais um. Essa é uma música muito linda, né? Com um instrumental lindo, que a gente adora. E diz muito sobre a história do Trip FM, né? Walk and Don't Look Back. Vamos andando pra frente sem olhar para trás. Vamos lá então, de Peter McIntosh, com os backing vocals lindíssimos, né, luxuosos, de Mick Jagger. Walk and Don't Look Back.

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1: Ô Paulo, eu vou voltar com você, mas eu vou querer saber do Pedro. Pedro, você falou que estava filmando outra série enquanto estava acontecendo a sala de roteiro, mas imagino que em algum momento você se engajou ali. Eu queria saber o seguinte, cara, essa parte de reconstituição de época, que eu sou fascinado, né? Fico vendo os detalhes, os carros e as roupas, né? O copo do bar, a garrafa. Como é que é isso, cara? Como é que é feito? Qual é a maior dificuldade disso? Tem alguma área que é mais difícil? Sei lá, nesse caso, por exemplo, aquelas cenas de rua, que você tem que fazer acontecer um set todo, ou algum tipo de detalhe de roupa. O que é mais difícil para fazer com que a experiência seja tão real? Né? Você se transporta mesmo vendo a série. Eu já vi você falando em outra entrevista o tipo de zoom, né? Que era um zoom que se usava bastante, estava na moda nos anos 70, tem esses detalhes técnicos, mas essa coisa da reconstituição de época, tem algum item que é mais difícil, por exemplo?
2: Olha, são vários. Geralmente quando você vê filme de época, assim, eles geralmente vão filmar mais internas no roteiro, justamente porque se sair para a rua é tudo muito caro, é tudo muito grande. E, então, são várias coisas que são muito importantes. Por exemplo, você está na rua, tem que ter um monte de carro de época. E o carro tem que ser certinho. Se tiver um carro de 71 lá, todo mundo vai saber, vai comentar. Então tem que ser perfeito, tem que ser até 69 ou 70 os carros. Figurino é um grande desafio, ainda mais uma série como essa. Essa série é uma série muito grande, né? Para além da questão do futebol, que é enorme, mas no geral, muitas cenas, tipo, qualquer cena que tinha filmado tinha ali 15 atores, 100 figurantes, sabe? Era tudo grupos enormes e poucas cenas de três pessoas numa sala, duas, então não sei nem se tem alguma. Então foram, se não me engano, quase 9 mil figurantes na filmagem, com roupa de época. Então cada pessoa lá, tipo, é vestido da cabeça aos pés com uma roupa de época, na paleta de cor que a gente está trabalhando. Então é um trabalho gigantesco. As equipes eram muito grandes. Se você olha os créditos da série, é uma loucura, assim, o tamanho do camarim, a quantidade de gente da equipe de figurino. E quando você vai para a rua, tem muitas coisas que você precisa dressar, né? Que a gente fala, colocar cenário, colocar cartazes e tal. Você tem que criar essas artes, você não pode usar as mesmas artes da época, que não tem os direitos de usar, então você tem que criar coisas que sejam parecidas, mas não tão parecidas assim a ponto de dar problema. E algumas coisas você não tem controle, você tem que ir mexendo a pós. Então, por exemplo, quando é uma rua muito grande, ou, enfim, você fala, bem, vamos fazer tudo que dá para fazer até aquela esquina ali. Depois dali, ó, filma como tá e após apaga. Aquele prédio dos anos 2000 que apareceu, se passar um carro lá longe, a gente apaga. Você falou a coisa de zoom e tal, daí já é mais pro mundo da fotografia, né? Que também tentando se comunicar com a coisa de época, a gente tava brincando de zoom muito. Porque zoom é uma coisa que nos anos 70 se usava muito. Ele foi inventado mais ou menos naquela época. Então, abre e fecha. Os filmes faziam muito isso. Então, a gente está brincando de trazer nos 70. O zoom, a textura de película, as cores, a saturação, é tudo muito em cima do que se tinha nos anos 70. Mas a gente está trazendo aqui, tipo, essas tarjas que fecham. Por exemplo, essa tarja, por exemplo, eu tenho duas filhas, crianças, né? E um dia na montagem estava assistindo Guerreiras do K-Pop. Alguma estava vendo. Eu vi essas tarjas, tipo, a tarja preta, né? Que fecha e fica bem estreitinho, daqui a pouco abre de novo, por exemplo. Falei, puta, vamos levar o Guerreiras de referência para ele. Então a gente mistura 70 com Guerreiras do K-Pop. Um pouquinho, claro, né? Muito mais 70 do que o pop de hoje em dia. Mas era importante, que a gente queria trazer essa coisa que é genuinamente setentista pro público de hoje, pro jovem de hoje se interessar e falar um pouco dessa língua também.
1: Paulo, eu tô vendo duas novas diretoras nascendo aí na casa do Pedro, hein? Paulo, eu adorei, cara, que você trouxe de
3: atriz
1: volta.
3: Atriz também.
1: Atriz, claro. Adorei que você trouxe de volta aqui a figura do Goulart de Andrade, né, cara? Esse cara era um gênio. Eu tive o privilégio de entrevistá-lo aqui nesse programa. E era um admirador dele e tal. Agora, fiquei pensando, né? Você, cara, foi de Goulart de Andrade a Netflix, né? E tá aí fazendo... Quer dizer, pro bem e pro mal, né, cara? Pouquíssimos recursos na época, equipamentos que a gente não tinha acesso e tudo mais. Mas, pô, adorei você dizer que ele falou assim, faz aí o que vocês quiserem. Você põe um aquário lá, os peixinhos. Agora, cara, você tá num lugar que eu acho, não sei, de novo, não sou especialista em cinema, mas acho que é um dos lugares mais complexos, né? Produzir uma série pra Netflix não é brincadeira, né? Deve ter um orçamento gigante e, ao mesmo tempo, mil condições e regras e ritos que você tem que obedecer, né? Como é que é, cara? Assim, o que que você pode contar para nós de produzir uma série para Netflix? Você tem a sua liberdade garantida, criativa? Você poderia botar um aquário lá com os peixinhos no meio dessa série?
3: Acho que nesse grau de radicalismo, não. É, mas tem muita liberdade e ela é muito negociada, muito conversada, tem muito diálogo. É, do mesmo jeito que eu gosto de com os atores, deixar eles trazerem o conteúdo deles, a gente conseguiu uma parceria muito legal com a diretora de criação de séries da Netflix, que é a Ana Weisman, que foi a grande parceira, porque eles também querem um produto criativo, eles reconhecem a criatividade. Eles são pessoas muito boas do que fazem.
1: O Paulo, eu estava lembrando de uma entrevista que eu fiz com o Fernando um pouco antes do lançamento do Cidade de Deus. Até foi na minha casa na época, outra casa onde eu morava. E ele me contou, ele falou assim, cara, eu tô bem nervoso porque eu pus todo o dinheiro meu, da minha pessoa física, do que eu tinha no banco, guardado e tal. Eu empenhei até minhas calças aqui nesse negócio, não sei se vai dar certo. Eu tô bem preocupado. Felizmente, todo mundo sabe o que deu, né? Mas assim, sabedoria popular, né? O povo vê as pingas que eu tomo, mas não vê os tombos que eu levo. Quais foram os piores momentos de vocês como sócios de uma empresa, né, ligada à arte e tal? Esse talvez tenha sido um, né? A tensão de não saber se um grande investimento ia dar certo ou não. Mas me conta um pouco, me responde um pouco a pergunta que eu fiz pro Pedro a partir desses piores momentos da O2.
3: Bom, primeiro que quem vendeu as calças, empregou as calças, foi o Fernando. Ele foi muito ético, muito correto, ele bancou com o dinheiro dele, não da empresa. Não foi a empresa que correu o risco, foi ele. Agora, momentos difíceis, talvez a pandemia tenha sido o mais crítico de todos, né? Não só pra gente, como pro planeta. Mas uma empresa que tem, hoje em dia tem mais de 100 pessoas que trabalham lá, que são funcionários da empresa, fora os que trabalham nos filmes, né, nos trabalhos. Então é muita gente, muita responsabilidade, de uma hora para outra, uau, tudo parou, como é que faz? Teve muita conversa, muita negociação, e como a gente tenta ser parceiro também dos funcionários, de quem trabalha com a gente, eles também foram muito parceiros da gente nessa hora. Então todo mundo aceitou receber muito menos, e todo mundo aceitou receber menos. A gente estava recebendo zero, porque não tinha trabalho, tinha coisa ou outra, comerciais feitos com máscara e, né, acrílico na frente, sei lá, aquelas maluquices, mas todo mundo aceitou receber menos. E aí, com isso a gente sobreviveu.
1: Pedro, me fala um pouco de trabalhar com o Rodrigo Santoro fazendo Saldanha, né? Acho que é um dos pontos altos da série, é realmente a atuação. Tem várias outras pessoas que vão muito bem, né? Mas o Rodrigo se destaca, na minha opinião, e faz um papel bem complexo, né? De uma figura-chave ali, o técnico da seleção, jornalista, comunista, que é afastado do cargo poucos dias antes da Copa, né? Enfim, toda aquela história lá, mas não deve ser fácil dar verossimilhança, né? Fazer aquilo parecer real, e acho que o Rodrigo conseguiu bem, né? Fora que um cara que tem essa coisa do galã, do deixar isso de lado, né, e virar um cara meio atormentado, que era o caso do Saldanha, né, e ao mesmo tempo uma figura muito interessante. Me conta um pouco desse ator em especial, como é que é trabalhar com ele, como é que foi trabalhar com ele nessa série e com esse personagem.
2: Cara, ele é um puta ator, né, ele é um talento, sim, incrível. Basta assistir a série que você percebe como o cara salta da tela, assim. E sim, ele tem essa coisa de galã, que ele era o primeiro que estava a fim de desconstruir. Claro que a gente também, ele é, o Rodrigo é muito mais bonito, enfim, alto, forte, do que o Saldanha era. O Saldanha era um pouco mais magro, então era uma coisa que a gente estava querendo desconstruir, assim, um pouco, postura, tal, emagrecer um pouco, parar de malhar e tal. E ele era o primeiro que queria colocar mais mancha no rosto, na maquiagem, né? Queria, tipo, ele realmente mergulhou no personagem, estudou não só toda a parte física, mas como o jeito de falar. O Saldanha era um cara muito, muito único, com um carisma muito específico, um jeito de falar, umas tiradas incríveis, assim. E o Rodrigo fez um mergulho profundo, cara. E tá muito bonito de ver, assim, a recepção que a gente tem sentido, assim, com a quantidade de elogios ao trabalho dele. É, tá sendo incrível.
1: Paulo, o outro lado também tá sendo bastante elogiado, que são os não atores, os atores em começo de carreira, né? Que foram em grande medida, eu acho, né? Imagino, acho que é meio óbvio, escolhidos por conta também da semelhança física com os jogadores da época, né? O Rivelino tinha que ser parecido com o Rivelino, Tostão com Tostão, obviamente, né? O ator. E tem essa coisa técnica da reprodução da jogada.

0: bem no começo de carreira, deve ser um desafio completamente diferente, né?
1: A gente tinha três parâmetros para escolher os atores, né? Primeiro deles tinha que saber jogar futebol. Então, vários bons atores caíram fora dessa peneira porque não eram bons de bola. Ele tinha que fazer um teste de cones, de jogar bola e chuta com um pé, chuta com o outro, para a gente dava uma nota. A gente chamou para ajudar a gente um especialista inglês em filmagem de futebol, para chamar Andy Assen, de uma empresa Sport on Screen. Ele filma Nike, filma Cristiano Ronaldo, Messi, todos os comerciais, Deus do mundo, ele é que é responsável. E ele dava nota para cada um dos atores, e com isso vários iam sendo eliminados. Então ele tinha que jogar bem futebol, o ator. Ele tinha que ser bom ator, que tinha muito drama. E tinha que ser parecido. Então a gente tinha que equilibrar esses três elementos. Então, realmente, o Jairzinho é muito parecido, joga muito bem futebol e é bom ator. Ele já é ator, o Gui Ferraz. O Ravel nem se fala, é o nosso Raul Seixas, um ator especial. Falou: não, o Ravel tem que estar nessa. E ele lembra o Tostão, parece Tostão, é magrinho e tal, e joga bem. Vai jogar futebol, Tostão, vai treinar, engrossa as pernas aí. Ele ficou em todo um processo de se preparar para. Teve muita preparação de jogada, muito ensaio de jogada também. Semanas e semanas ensaiando as jogadas. Mas no meio disso tiveram, pelo menos duas pessoas que não eram atores e foram escolhidos porque eram muito bons jogadores. O principal deles é o Felipe Soto, que era um jogador até pouco tempo de primeira divisão do Atlético Mineiro, canhoto, fazendo o papel do Gerson, que é canhoto. Então, além do mais, o cara tinha que jogar futebol e com a perna certa. E o principal desses é o próprio Pelé, porque o Lucas Agrícola, jogador de futebol parecidíssimo, o mais parecido de todos, é o Pelé. Ufa, achamos esse cara por uma sorte incrível. E nunca tinha sido ator. Então ele começou a ser ator em fevereiro, passar por trabalho de ensaio, de preparação de ator, e em setembro, em julho, ele estava atuando com o Pelé, protagonista de uma série, da maior série que a O2 já fez em toda a sua história.
0: Genial, né? Um crochê de 3 milhões de variáveis, né? Tudo muito complexo, muito bacana. Pedro, o seu pai falou que foi o maior projeto, né, da O2 até hoje, né? Para você foi o trabalho mais importante? Eu sei que você fez, por exemplo, DNA do Crime, né? A gente entrevistou aqui, por exemplo, não, a gente entrevistou aqui a Maeve e o Tomás Aquino falando sobre a série, né? Dois atores maravilhosos, né? Geniais. Para você foi o trabalho mais importante, o Brasil 70, ou essas outras séries que você fez te desafiaram mais?
2: Não, com certeza foi o mais importante, cara, porque todo mundo amando as cenas de futebol, assim, e falando que se emocionou com as cenas de futebol. Isso é o mais importante, porque a gente tinha alguns desafios nessas cenas, que era fazer igual, a gente não estava criando uma jogada, a gente estava reproduzindo uma jogada que existe, que tinha que ficar idêntica. Não dava para ficar parecida, tinha que ser idêntica. Porque a gente está falando das jogadas mais icônicas da história, né? São lances assim que todo mundo viu milhões de vezes. Então a gente queria, tinha que ficar igual. E esse pessoal do Sports Screen ensaiou por semanas. A gente queria filmar com personalidade, com essa pegada anos 70 que eu falei antes e tal. Então tem essa graça estética, assim, não podia ser sem graça, sem careta nem nada. Mas principalmente a gente queria estar perto dos jogadores para sentir a emoção deles.
0: Paulo, de fato está sendo um sucesso gigante. As poucas críticas que eu vi me pareceram meio irrelevantes, porque é um pouco de frustração de achar que tinha que ser um documentário, ou enfim, coisas desse tipo, né? Mas tem uma que eu queria ouvir que eu ouvi vocês a respeito. Não é exatamente uma crítica, mas é o comentário que o Tostão teria feito aí esses dias, né? 2 dias atrás, a gente está gravando aqui na segunda-feira. Eu vou ler para vocês aqui. Ele diz o seguinte: a pressão feita por Pelé e outros jogadores para Zagallo me escalar não foi explícita, como mostra a série Brasil 70, exibida pela Netflix. Se houve pressão, foi silenciosa, pelo olhar, nas entrelinhas, nas conversas operacionais.

0: do ouvido. Gerson, que jogava no Botafogo sob o comando de Zagallo, conversava muito com o técnico. Eu não fui até o Zagallo para dizer que eu tinha de ser o titular, como mostra a série. Diferentemente do que é mostrado, Pelé era um atleta consciente, equilibrado, bem-humorado e muito forte emocionalmente. Por isso e pelas condições físicas e técnicas, era o Pelé o maior da história. Como é que vocês veem assim, essa observação do Tostão, de uma certa forma contradizendo ali parte do roteiro que diz respeito à biografia dele, né? Como é que vocês leram isso?
1: Eu acho que se ele está falando, ele está falando, né? É o Tostão dando o seu relato pessoal. É, a gente não sabe exatamente o que as pessoas falaram, né? A gente tem uma visão jornalística da pesquisa, dos livros escritos após o que aconteceu. O que a gente sabe é que está relatado em um dos livros da pesquisa é que houve sim um momento em que Gerson, Carlos Alberto, quem mais? Tinha mais um. E o próprio Pelé, né? Foram no quarto do Zagallo pedir para ele colocar o Tostão no time. E a partir disso a gente fez uma cena em que esse grupo fala com o Zagallo e pede para colocar o Tostão.
2: É, mas é assim, o nosso objetivo não é fazer idêntico a tudo que aconteceu certinho. Tenta o máximo, mas o objetivo é fazer a pessoa torcer pelo Tostão, torcer para ele ser titular, e sentir como ele se sente, como é estar na pele dele, sabe? É, se a gente tivesse feito, se fosse possível fazer, porque não é, porque a gente não sabe quais conversas exatamente aconteceram, quais não aconteceram, mas se fosse possível, provavelmente a série seria um pouco mais fria, você se envolveria menos com os personagens, você ia torcer menos na hora do gol. O importante é que o Tostão queria ser titular e o time queria, e exatamente o detalhe de como a cena aconteceu, isso é impossível a gente reproduzir. O importante é, acredito, a gente conseguiu fazer a galera torcer pelo Tostão.
0: Eu vou dar aqui o meu modesto depoimento, a série é uma delícia, é um prazer assim do começo ao fim, emociona bastante, e essa coisa de reproduzir futebol com câmeras e com esses efeitos e tal, realmente acho que nunca tinha sido feito nesse nível, não sei se em algum outro lugar do mundo, mas aqui certamente nunca foi feito, né? Então realmente o conjunto é um negócio que puta, é obrigatório, né? Tinha que passar nas escolas e para todo mundo ver, porque de fato é uma obra muito, muito bacana que inclusive acho que ela faz um papel muito importante, que é de resgatar o Brasil que a gente gosta de ver, né? Que nos honra, que nos orgulha, né? A parte mais legal desse país que está tão desmilinguido ultimamente, né? Que está tão sofrido, tão escangalhado, né? Então é muito legal você se apegar a algumas coisas que são de verdade e que nos honram, né? Que nos deixam com vontade de ser brasileiros, resgatam essa vontade. E esses caras, esses atletas e tudo que vocês, os próprios Saldanha, o Zagallo, aliás, uma menção importante para o Bruno Mazzeo, né, que faz um ótimo Zagallo, né, um ator também de muitos recursos, né, que encarnou o Zagallo ali. Enfim, é um trabalho que precisa ser visto, curtido e divulgado. Né? Então, parabéns para vocês dois por esse trabalho tão bacana, entre outros tantos, né, que vocês já fizeram. E volta e meia aqui a gente entrevista atores e atrizes e pessoas que participam, elas sempre rendem homenagens a vocês. Parabéns por mais essa aí, para essa dupla maravilhosa, o Paulo Morelli e o Pedro Morelli. Obrigado, Paulo. Pedrão.
1: Valeu, Paulo, obrigado, cara. Um prazer falar com você sempre. Você é o melhor entrevistador que tem, cara, sem dúvida. Eu que rendo minhas homenagens a você.
2: Obrigado, Paulo. Eu concordo, viu? É tão bom dar entrevista assim, quando as perguntas são inesperadas e fica esse clima mais íntimo assim. Acho que é porque a gente fez uma há 12 anos já, né? Espero que daqui a 12 anos, próximo projeto, a gente esteja mais azeitado ainda.
0: Pessoal, vamos ouvir mais uma faixa musical aqui no programa? A gente vai fechar aqui o nosso bloco musical com uma releitura muito bonita, muito especial. É a cantora irlandesa Lisa O'Neill, revisitando All the Tired Horses, uma faixa que abre aquele álbum Self-Portrait do Bob Dylan, que é de 1970. Curiosamente, a gravação original não tem a voz do Bob Dylan, só um coro feminino que fica repetindo os versos da canção. Nessa versão da Lisa O'Neill, a música ganha uma nova cara, um novo jeitão, uma nova roupa, né? Com a interpretação dela, sem perder um certo caráter hipnótico.